0: Das quedas do café moído, menos 2,45%, da cenoura, menos 14,41%, da batata inglesa, menos 19,59% e do tomate, com menos 29,09%, sendo o tomate o principal impacto negativo no resultado do mês, com menos 0,10 ponto percentual.
1: Já o Índice Nacional de Preços ao Consumidor

0: calculado pelo IBGE com base no rendimento de famílias que recebem de 1 a 5 salários mínimos, sendo o chefe assalariado. Já o IPCA é medido com famílias de rendimento monetário entre 1 e 40 salários mínimos. Reportagem Márcia Fernandes.
1: Apoiar empresas brasileiras impactadas pelas tarifas impostas pelos Estados Unidos.
2: É o que pretende a Apex Brasil por meio de um plano lançado hoje.
1: A ideia é pensar estratégias individuais para cada tipo de negócio e diversificar os mercados para exportação.
3: O Plano de Diversificação de Exportações, elaborado pela Apex Brasil, Agência Brasileira de Promoção de Exportações e Investimentos, pretende atender 5.300 empresas estimadas como atingidas pelo tarifaço imposto pelos Estados Unidos. São companhias de setores como alimentos e bebidas, calçados, moda e máquinas e equipamentos. Além do atendimento individual às empresas afetadas, a iniciativa prevê a conexão com compradores internacionais, como explica Laudemir Miller, presidente da Apex Brasil.
4: Nós vamos colocar as empresas brasileiras frente a frente com compradores internacionais do seu produto em mercados alternativos. Nós vamos fazer isso com feiras internacionais, com rodadas de negócios no Brasil. Nós vamos trazer compradores internacionais ao Brasil e também nós vamos ter uma modalidade de apoio direto a empresas, um apoio financeiro em determinadas ações para elas se prepararem para a exportação.
3: Estão previstas mais de 300 ações de diversificação de mercados em todo o mundo. Entre os mercados alternativos com parcerias na agência estão Canadá, México, Alemanha, Turquia, África do Sul, China e Índia. De acordo com Laudemir Miller, presidente da Apex Brasil, a agência vai investir 210 milhões de reais para colocar as ações em prática.
4: A gente não tem como meta recuperar nos 12 meses os 210 milhões, o que a gente quer é ampliar o número de mercados que as empresas exportam e ampliar ainda mais as exportações do Brasil.
3: A partir desta quarta-feira, as empresas afetadas pelo tarifaço e interessadas no plano de diversificação de exportações devem se inscrever diretamente na página da Apex na internet, em apexbrasil.com.br. Reportagem Luana Karen.
2: E produtores de cana-de-açúcar da região Nordeste que sofreram prejuízos econômicos por causa da tributação imposta pelos Estados Unidos ou decorrentes de eventos climáticos extremos têm direito a apoio.
1: Foi publicado hoje decreto que regulamenta a concessão do apoio financeiro.
5: Produtores independentes de cana-de-açúcar da região Nordeste, que tiveram prejuízos na safra 2025-2026, poderão solicitar apoio financeiro. O benefício será de R$ 12,00 por tonelada de cana comercializada, com limite total de R$ 270 milhões de reais em recursos. O apoio é destinado a quem comprovar prejuízos causados pela tributação adicional sobre exportações brasileiras pelos Estados Unidos ou por eventos climáticos extremos. A produção considerada deve ter sido entregue entre 1º de agosto de 2025 e 31 de julho de 2026. Para receber, o produtor precisa apresentar à Companhia Nacional de Abastecimento, a CONAB, a documentação que comprove a comercialização e os prejuízos. Os documentos devem ser enviados até 30 de outubro de 2026. O pagamento será feito pela CONAB por PIX, utilizando a chave CPF ou CNPJ do beneficiário, ou por depósito em conta corrente de sua titularidade. Não tem direito produtores que sejam sócios nas usinas, destilarias ou cooperativas que recebem a cana-de-açúcar. As orientações para envio da documentação e a relação dos beneficiários serão divulgadas pela CONAB em seu site, no endereço gov.br/conab. Thaís de Araújo para a Voz do Brasil.
2: Projetos de assistência técnica e extensão rural do semiárido podem ser beneficiados por edital aberto pela Agência Nacional de Assistência Técnica e Extensão Rural, a ANATER, e Ministério do Desenvolvimento Agrário e Agricultura Familiar.
1: São 413 milhões de reais para implementar a adaptação climática na agricultura familiar.
2: Serão selecionados 50 lotes territoriais em 10 estados do semiárido, atingindo mais de 60 mil famílias.
1: A presidente da Agência Nacional de Assistência Técnica e Extensão Rural, Loroana Coutinho, explicou a quem se destina o edital.
6: A gente está falando de agricultores familiares, de

0: de povos indígenas, comunidades quilombolas, de assentados e assentadas da reforma agrária, de beneficiários do Programa Nacional do Crédito Fundiário. Então, é uma gama de pessoas que são vinculadas ao programa Garantia Safra e que agora poderão receber estruturação, poderão receber acompanhamento. Então, não é só assistência técnica e extensão rural, é assistência técnica e extensão rural, mas também estruturação da produção. Então, certamente, a gente vai dinamizar esses 56 territórios com muita ação.
1: Na comida.
2: O prazo para a inscrição das propostas vai até 31 de agosto e pode ser feita a inscrição pela internet em anater.org/editais-2.
3: Produtores rurais que vão declarar um imposto territorial rural podem fazer de forma mais simples.
2: A novidade deste ano é a opção de quitar o imposto na hora, usando o Pix, cartão ou TED.
3: O prazo de entrega da declaração vai até o dia 30 de setembro.
4: O prazo para a entrega da declaração do Imposto sobre a Propriedade Territorial Rural começou nesta segunda-feira e segue até 30 de setembro de 2026. A novidade este ano é que na versão web para pessoas jurídicas e para proprietários de imóveis rurais com área superior a 100 hectares, o pagamento do tributo pode ser feito por PIX, cartão de crédito, TED ou emissão do documento para pagamento. No sistema é possível preencher, transmitir, retificar e consultar declarações sem a necessidade de instalar programas no computador. O acesso é realizado com autenticação gov.br nos níveis prata ou ouro. Contribuintes que possuem muitos imóveis rurais podem ser importados arquivos contendo múltiplas declarações. Para ter acesso à declaração do Imposto sobre a Propriedade Territorial via web, acesse o endereço serviços.receitafederal.gov.br/login. Lá, o contribuinte deve entrar na conta gov.br, localizar o imóvel e preencher a declaração. Daniele Popov para a Voz do Brasil.
2: O Ministério da Saúde e o Serviço Federal de Processamento de Dados, o SERPRO, anunciaram a nuvem soberana do SUS.
3: E o que isso significa? Que os dados do Sistema Único de Saúde vão ser armazenados em uma única infraestrutura nacional.
5: Pela proposta, informações como históricos médicos, resultados de exames e registros de vacinação passam a ser processados exclusivamente em território nacional. A medida atende a parâmetros da Lei Geral de Proteção de Dados e garante a submissão das bases digitais unicamente à legislação brasileira, como explica o ministro da Saúde, Alexandre Padilha.
6: Todos os mais de 5 bilhões de dados da saúde, da nossa Rede Nacional de Dados de Saúde, passa a ter a segurança, a casa própria, aqui no Brasil, submetido às leis brasileiras, apenas a nenhuma lei de qualquer outro país.
5: O Serviço Federal de Processamento de Dados e o Departamento de Informação e Informática do Sistema Único de Saúde vão administrar a infraestrutura. O presidente do SERPRO, Wilton Mota, disse que, além de maior segurança, a nuvem soberana do SUS vai permitir a ampliação dos serviços digitais na saúde.
7: É consolidar uma infraestrutura robusta, segura e soberana.
5: Com a nuvem soberana do SUS, o Ministério da Saúde espera consolidar a Rede Nacional de Dados em Saúde, onde o paciente terá toda a sua trajetória no SUS em formato digital. Reportagem Nazi Brum.
2: E a gente vai falar agora de uma coisa que irrita muito o brasileiro. São aquelas ligações indesejadas de telemarketing, instituições financeiras.
3: O excesso pode até fazer com que chamadas importantes deixem de ser atendidas.
2: E para ajudar o consumidor a se proteger, existem ferramentas gratuitas que permitem bloquear o telemarketing e identificar quem está por trás de números desconhecidos.
8: O Brasil registra uma média de 305 mil ligações indesejadas por minuto, segundo dados do IDEC, o Instituto de Defesa de Consumidores. O número dá ao país o título de líder global em chamadas abusivas. Desde 2022, a Anatel tem atuado para garantir o direito de quem não quer receber esses tipos de chamadas, que no geral são ofertas de produtos e serviços, pesquisas, pedidos de doações ou cobranças. E mais, muitas vezes são realizadas por robôs.
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2: O Não Me Perturbe é um desses serviços criados para preservar o cidadão das ligações abusivas. Ele é gratuito e permite bloquear chamadas realizadas pelo telemarketing de operadoras de telecomunicações e instituições financeiras participantes. Basta acessar a plataforma www.nãomeperturbe.com.br, realizar o cadastro e selecionar as empresas que você deseja bloquear. Outra alternativa é o Qual Empresa Me Ligou? Caso você receba a chamada de um número desconhecido, é possível acessar o site qualempresameligou.com.br e consultar a qual empresa aquele número está vinculado. A ferramenta permite a localização dos canais oficiais de atendimento da empresa e evita que o usuário caia em golpes. A estudante de psicologia Isabelle Reis se queixa dos constantes incômodos provocados pelas ligações cada vez mais insistentes.
3: Recebo muitas ligações pela manhã, muitas ligações pela tarde e agora recentemente eu venho recebendo ligações até pela noite. Então eu não atendo mais ligação, às vezes pode ser até uma pessoa que é conhecida ou alguma coisa urgente, eu não atendo. Assim, meu celular sempre está no mudo, inclusive minha mãe até reclama, às vezes ela me liga ou pessoas da minha vida me ligam e sempre está no silencioso, então se eu não estou com o celular na minha mão, às vezes eu não atendo, às vezes é uma coisa séria.
2: Desde junho de 2024, a Anatel também passou a considerar abusivas as chamadas curtas com duração de até 6 segundos. Desde então, foram realizados mais de 1.200 bloqueios de empresas para a realização de chamadas e quase 40 milhões de reais em multas já foram aplicados. Reportagem Graziele Bezerra.
4: E falamos sobre as ligações indesejadas, muitas vezes feitas para os nossos celulares.
5: Um aparelho que faz parte do dia a dia, sempre ao lado do brasileiro. Por lá a gente faz compras, tem acesso ao banco e aos nossos contatos.
4: Pois então, uma plataforma permite registrar um aparelho celular e emitir alertas em caso de perda, roubo ou furto.
5: É o Celular Seguro, um sistema do Ministério da Justiça e Segurança Pública.
4: A plataforma oferece também a opção de indicar contatos de segurança e comunicar uma ocorrência para bloquear o aparelho de forma simples e rápida.
5: Você sabe como cadastrar o seu telefone na plataforma Celular Seguro? O sistema permite ao usuário registrar o aparelho celular e emitir alertas em caso de roubo, furto ou perda. A plataforma também oferece a opção de indicar pessoas de confiança que vão poder emitir um alerta em nome do usuário caso ele não consiga acessar o sistema. Para usar o Celular Seguro, é necessário fazer o login por meio de uma conta gov.br. O cadastro pode ser realizado pelo aplicativo ou pela versão web da plataforma. Para se cadastrar, basta acessar a plataforma Celular Seguro, escolher a opção Meus Telefones ou Telefones de Confiança e selecionar o aparelho. Depois, basta clicar em alerta e confirmar o registro. Após a confirmação, será gerado um número de protocolo que pode ser utilizado em eventuais consultas posteriores. A plataforma Celular Seguro também oferece uma ferramenta para consulta de aparelhos usados antes da compra e verificar se determinado aparelho tem registro de roubo, furto ou perda. Para realizar a consulta, basta informar o IMEI, número de identificação único do aparelho celular. O IMEI pode ser consultado nas configurações do aparelho.
6: Priscila Machado, para a Voz do Brasil.
5: Golpistas estão utilizando a logomarca do governo federal para oferecer supostas renegociações.
4: A orientação é não clicar em e-mails, mensagens e links na internet, inclusive em redes sociais.
7: O Ministério da Fazenda alerta para golpes aplicados contra pessoas que procuram renegociar dívidas. Os golpistas utilizam anúncios falsos, e-mails, mensagens e links na internet, inclusive em redes sociais, e usam indevidamente nomes e logomarcas do governo federal para conferir aparência de legitimidade às ofertas. A orientação é ficar atento. A renegociação de dívidas é feita diretamente com as instituições bancárias. O governo não envia links, mensagens digitais ou SMS oferecendo esse tipo de serviço e não mantém sites específicos para renegociação. Por isso, não forneça dados pessoais ou bancários e não faça pagamentos a partir de links recebidos por mensagens ou anúncios.

0: Informações e orientações sobre renegociação de dívidas estão disponíveis no portal oficial do Ministério da Fazenda, no endereço gov.br/fazenda. Em caso de dúvida, procure diretamente a instituição financeira responsável pela dívida e utilize somente canais oficiais. Lucília Araújo para a Voz do Brasil.
1: Uma aeronave com sensores de alta precisão está sobrevoando Amazônia, Cerrado e Pantanal para medir os gases que causam o efeito estufa.
2: O trabalho é uma parceria entre Brasil e Alemanha.
3: A aeronave, equipada com instrumentos científicos, está fazendo voos no espaço aéreo brasileiro desde o mês passado. O objetivo é medir fluxos e concentrações atmosféricas de dióxido de carbono e metano, dois dos principais gases causadores do efeito estufa. Os voos se concentram na Amazônia, no Pantanal e em parte do Cerrado. O modelo do avião é capaz de voar em uma ampla faixa de altitude, desde 850 metros até 15 mil metros. O pesquisador do Instituto de Física da Universidade de São Paulo, Paulo Artacho, dá os detalhes.
4: O objetivo principal dessa pesquisa é entender melhor as emissões e o processamento atmosférico de um gás de efeito estufa, que é muito importante, que é o metano. Então, o metano é o segundo gás em importância, em relevância, do ponto de vista de gases de efeito estufa, logo depois do dióxido de carbono. E a Amazônia e o Pantanal, em particular, todas as áreas alagadas são fortes emissores de metano.
3: Cerca de 120 pesquisadores de instituições de pesquisa da Alemanha e do Brasil trabalham na coleta de dados. A coordenação é do Instituto Nacional de Pesquisas Espaciais, o INPE, e do Centro Espacial Alemão. Segundo o coordenador da pesquisa, Dirceu Luiz Erdes, os dados vão complementar informações de outros sistemas de observação, validar medições por satélite e aprimorar modelos climáticos.
5: Todos os modelos de IPCC, modelos de clima e tempo, utilizam dados de CO2 e metano. Então, o principal objetivo desse trabalho é validar esses modelos, corrigir o que tiver que corrigir e melhorar as projeções futuras. E também validar os dados satélites. Tem vários satélites hoje, tanto europeus como americanos, japoneses e chineses, que cruzam o nosso território. E eles têm um valor de coleta desses dados. E a ideia desse projeto é coletar os dados in situ, na região, e validar tanto satélite como os modelos de previsão.
3: A campanha científica deve se estender até meados de setembro. Até lá, serão realizados cerca de 15 voos, tanto durante o dia quanto à noite. Reportagem Luciana Colares de Holanda.
1: O modelo brasileiro de alimentação escolar, que une os produtos da agricultura familiar às merendas servidas aos estudantes, foi apresentado a uma delegação da Etiópia.
6: Antes de chegar ao prato dos estudantes, a merenda escolar percorre um caminho que começa muito antes da cozinha da escola. É um modelo que une alimentação saudável, agricultura familiar e políticas públicas. Uma experiência brasileira que desperta o interesse de outros países, como a Etiópia. Como lembrou a coordenadora-geral do Programa Nacional de Alimentação Escolar, Karine Santos.
7: O Brasil coopera com muitos países. Faz parte da programação dessa missão de receber a delegação da Etiópia, demonstrar como isso é levado a efeito até que esse alimento chegue de fato no prato dos nossos estudantes.
6: A visita integra a parceria de cooperação entre Brasil e Etiópia voltada ao intercâmbio de experiências sobre alimentação escolar. Analista de projetos da Agência Brasileira de Cooperação, Paola Barbieri, falou como funciona essa cooperação entre os dois países.
8: O Programa de Alimentação Escolar Brasileiro já tem 70 anos, né, de existência e, assim, pelas inovações que o programa traz, os países, eles têm muito interesse em conhecer como ele é organizado, né, como ele é operado.
6: Numa escola do Distrito Federal, a delegação da Etiópia pôde acompanhar o resultado desse trabalho na prática. Parte dos alimentos alimentos servidos nas escolas públicas vêm diretamente da agricultura.

0: cultura familiar. A produção passa pelas cooperativas e segue para as unidades de ensino, como garante o presidente da cooperativa, Anaildo Porfírio da Silva.
1: A nossa cooperativa associação hoje atende 72 escolas, então isso ajuda demais o agricultor.
0: O agricultor familiar José Ailton Alves diz que sente satisfação por ter o seu trabalho reconhecido internacionalmente.
2: A gente se sente honrado e gratificado, porque a gente está vendo que o nosso trabalho está sendo visto.
0: Os alimentos produzidos por agricultores familiares, como José Ailton, chegam a milhões de estudantes, como Otaviana Esteves de Deus, de 11 anos.
3: Muito legal essa hora que a gente reúne todo mundo aqui na mesa para comer, conversar, um alimento saudável também, muito delicioso.
0: A merendeira Dilma Costa conta que o sucesso é garantido.
4: Hoje é estrogonofe, hoje vai ser uma loucura, eles vão comer assim, sempre repetem, né?
0: A Cooperação Brasil-Etiópia é coordenada pela Agência Brasileira de Cooperação pelo Fundo Nacional de Desenvolvimento da Educação e conta com o suporte de agências das Nações Unidas. Reportagem Cleide Lopes.
5: E essas foram as notícias do governo federal.
6: Fique agora com as notícias do Poder Judiciário e do Congresso Nacional. Uma boa noite.
5: Boa noite para você e até amanhã.
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9: Centro de Estudos Constitucionais do Supremo Tribunal Federal prorroga prazo de inscrições para audiência acadêmica em Belém, no Pará.
10: Relatório do CNJ aponta que medidas protetivas chegam rápido, mas não bastam contra feminicídios.
9: STJ mantém condenação de suposto membro do PCC a mais de 87 anos de prisão.
10: Boa noite, eu sou o Arthur Filho.
9: E eu sou Walter Lima.
10: O Centro de Estudos Constitucionais do Supremo Tribunal Federal prorrogou para 16 de agosto o prazo de inscrições para participação na terceira audiência acadêmica regional do projeto O Ensino do Direito Constitucional no Século XXI, Panorama e Perspectivas.
9: O evento será realizado no próximo dia 28 no Instituto de Ciências Jurídicas da Universidade Federal do Pará.
10: As instituições interessadas em fazer exposição oral devem realizar a inscrição por meio de formulário com envio de resumo escrito até 4 mil caracteres.
9: As manifestações devem ter caráter constitucional e poderão abordar um ou mais dos eixos temáticos definidos pelo Centro de Estudos Constitucionais do Supremo Tribunal Federal.
10: Pesquisa apresentada pelo Conselho Nacional de Justiça revela que o sistema de justiça tem concedido com rapidez medidas protetivas de urgência.
9: Mas os dados revelam que ainda é um desafio combater o feminicídio. Fernanda Porto.
11: 53% das medidas protetivas de urgência são concedidas no mesmo dia em que a mulher faz a solicitação. Mas a ação ainda não é suficiente para evitar casos de feminicídios, já que em 57,6% dos casos, as vítimas tinham medidas protetivas vigentes. Os dados são da pesquisa Feminicídio e Medidas Protetivas de Urgência, publicada pelo Conselho Nacional de Justiça. O levantamento foi feito com base em mais de 10 mil inquéritos iniciados e ações penais de primeiro grau ajuizadas entre os anos de 2024 e 2025. Do grupo analisado, 3.449 vítimas, ou seja, duas a cada três mulheres, não tinham medida contra o réu. Já outras 1.669 tinham medida protetiva, o que corresponde a uma a cada três vítimas.
10: Superior Tribunal de Justiça mantém condenação de mais de 87 anos de prisão a suposto integrante do PCC.
9: A decisão é da desembargadora convocada Nilsone de Freitas. Repórter Fátima Uchoa.
12: O réu foi condenado por participação em organização criminosa armada, 5 homicídios qualificados e ocultação de cadáver. Entre as vítimas está uma escrivã da Polícia Civil de São Paulo.

0: Segundo o Ministério Público, o réu é integrante do primeiro comando da capital, o PCC. A defesa pretendia anular a condenação pelo Tribunal do Júri e obter novo julgamento, mas o Tribunal de Justiça de São Paulo negou a apelação, sob o fundamento de que a decisão dos jurados tinha amparo em provas. No STJ, ao analisar o pedido, Nilsoni de Freitas destacou que o habeas corpus serve para proteger o direito de locomoção diante de ilegalidade ou abuso de poder, não sendo cabível para rediscutir condenações quando não há flagrante ilegalidade.
1: Justiça Federal suspende reintegração de posse em área disputada por assentados e indígenas pataxós na Bahia.
2: Com a decisão, a ordem de reintegração de posse em favor do INCRA fica sem efeito até um novo julgamento, que só deve ocorrer após produção de prova técnica. Sabrine Menezes.
3: No recurso, o MPF sustentou que os direitos territoriais dos povos indígenas são originários e reconhecidos pela Constituição Federal. Com a decisão, o processo de reintegração de posse do lote 77A, localizado no projeto Assentamento Cumuru-Xatiba, em Prado, na Bahia, deve passar por uma nova perícia para verificar se a área faz parte da terra indígena Comexatibá, do povo pataxó. Em caso de confirmação, os assentados têm direito à indenização e à eventual realocação para outro projeto de reforma agrária.
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1: A você, uma boa noite.
2: E até amanhã.
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6: Eu sou Paula Groba.
7: E eu sou Humberto Pinheiro.
6: E estes são os destaques de hoje do Jornal do Senado, que começa agora.
7: Vai à sanção programa de incentivos à produção nacional de fertilizantes.
6: Avança projeto que define implementação do novo piso salarial nacional para médicos e cirurgiões dentistas.
7: Estatuto do Aprendiz segue para plenário com urgência.
6: Boa noite.
7: Boa noite.
6: Apesar de ser uma das maiores potências mundiais de produção de alimentos, o Brasil ainda depende fortemente de fertilizantes importados para manter a produção agrícola.
7: Para reduzir essa dependência, o Senado aprovou hoje e encaminhou para a sanção presidencial o projeto que cria um programa de incentivo à produção nacional de fertilizantes. A proposta busca aumentar a oferta do insumo produzido no país, reduzir os custos para o agronegócio e, com isso, ajudar a baratear a produção de alimentos. A reportagem é de Alexandre Campos.
8: A principal mudança feita pelos deputados federais aprovada pelos senadores é a autorização para o repasse de recursos do orçamento ao BNDES para abrir linha de crédito para investimentos na produção de fertilizantes e matérias-primas, remineralizadores, bioinsumos e biofertilizantes. O dinheiro poderá financiar plantas industriais, atividades de pesquisa e infraestrutura de integração de polos logísticos. Relatora do projeto, a senadora Tereza Cristina, do PP de Mato Grosso do Sul, lembrou que, apesar de ser uma potência agrícola, o Brasil continua dependente da importação de fertilizantes.
9: Em 50 anos, nós revolucionamos a agricultura e a produção brasileira. E hoje, este ano, a gente deve passar os Estados Unidos como maiores exportadores de grãos do mundo. E nós vamos fazer essa façanha com terras pobres, presidente, que precisam de fertilizantes. Então é uma loucura a gente não ter até hoje um Proferte da Vida.
8: O texto aprovado, que segue para a sanção presidencial, confere ao Conselho Nacional de Fertilizantes e Nutrição de Plantas a atribuição de avaliar a cada 2 anos a efetividade do programa e definir a mistura mínima obrigatória de fertilizantes nacionais aos comercializados em território brasileiro.
6: E a Comissão de Orçamento aprovou a abertura de créditos extraordinários à União para socorrer vítimas de desastres naturais e para agências reguladoras.
7: Relatora da proposta, a senadora Tereza Cristina defendeu que o instrumento da abertura de crédito seja evitado com mais planejamento. Repórter Raíssa Abreu.
10: A medida provisória aprovada destina R$ 305 milhões ao socorro de vítimas de desastres naturais, como secas e enchentes, em diversos pontos do país.

0: A relatora, senadora Tereza Cristina, do PP de Mato Grosso do Sul, votou pela aprovação da medida, mas reforçou que o crédito extraordinário só deve ser usado em casos excepcionais.
1: Um país que, estação após estação, precisa correr para socorrer aquilo que poderia ter prevenido, não enfrenta um problema de imprevisibilidade, enfrenta um problema de planejamento.
0: A comissão também aprovou um projeto de abertura de crédito de 24 milhões de reais para reforçar o orçamento das agências reguladoras.
2: Médicos e cirurgiões dentistas podem ter piso salarial de mais de 13 mil reais para 20 horas semanais, mas a implementação será gradual ao longo de 3 anos.
3: Foi o que aprovou nesta terça-feira a Comissão de Assuntos Econômicos. Pelo texto aprovado, o piso será implementado em 3 etapas. As informações com a repórter Marcela Cunha.
4: O projeto estabelece piso salarial de R$ 13.662 para médicos e cirurgiões dentistas que trabalham 20 horas por semana. O novo valor de referência vale tanto para o setor público quanto para o privado e deverá ser reajustado anualmente. A proposta também aumenta para 50% o adicional pelo trabalho noturno e mantém nesse percentual a remuneração das horas extras. O texto já havia sido aprovado pela Comissão de Assuntos Econômicos e de Assuntos Sociais, mas recebeu recurso para votação pelo plenário. Foram apresentadas 4 emendas e, por isso, o projeto voltou à CAI. O relator, senador Nelsinho Trade, do PSD do Mato Grosso do Sul, aceitou apenas a emenda que prevê a implantação gradual do novo piso, 40% do valor no primeiro ano, 70% no segundo e 100% a partir do terceiro.
5: A transição confere tempo de adaptação aos empregadores, tanto do setor privado quanto do setor público, e mitiga eventuais impactos negativos sobre o mercado de trabalho.
4: O projeto segue para análise da Comissão de Assuntos Sociais e depois para votação no plenário do Senado.
2: O Senado pode analisar propostas que reduzem o número de dias letivos nos calendários escolares.
3: As ideias foram apresentadas por cidadãos e serão analisadas pela Comissão de Direitos Humanos e Legislação Participativa. Se aprovadas, poderão ser transformadas em projetos de lei. Repórter Herman Kulitz.
6: As iniciativas foram apresentadas por cidadãos pelo portal E-Cidadania. Como receberam mais de 20 mil apoios, se tornaram sugestões legislativas. Agora, a Comissão de Direitos Humanos e Legislação Participativa vai decidir se elas serão transformadas em projeto de lei. André Camargo, autor de uma das propostas, explicou que antigamente o calendário escolar era de 180 dias e não vê prejuízo no retorno a essa quantidade.
7: As 800 horas vão permanecer, né? A carga horária de trabalho vai se manter. O que vai diminuir é a quantidade de dias letivos, para a gente poder se organizar, se reorganizar e tentar ver uma nova saída.
6: Os autores alegam benefícios tanto para os professores, favorecendo a formação continuada e a melhora na qualidade de vida no trabalho, quanto para os alunos, que poderão ter um ano letivo mais dinâmico e focado em um ensino mais eficiente, podendo até diminuir a evasão escolar.
2: E avançou no Senado o Estatuto do Aprendiz, novo marco legal para programas de aprendizagem com regras de contratação de adolescentes e jovens entre 14 e 24 anos, além de pessoas com deficiência em qualquer idade.
3: O texto aprovado pela Comissão de Assuntos Sociais, sem modificações, seguiu com pedido de urgência para votação no plenário do Senado. Repórter Marcela Diniz.
8: O contrato terá duração de 2 anos, podendo ser prorrogado por mais um, e a jornada poderá chegar a 8 horas diárias para quem já concluiu a educação básica. A proposta garante direitos como vale-transporte, férias no mesmo período do recesso escolar para menores de 18 anos e estabilidade para gestantes. O texto mantém a obrigatoriedade de contratação de aprendizes por empresas de médio e grande porte nos mesmos percentuais de hoje, mínimo de 5% e máximo de 15%, de acordo com o número de trabalhadores. Micro e pequenos negócios continuarão com contratação facultativa. Para quem não cumprir a cota, o texto prevê multa de R$ 3.000 por aprendiz não contratado. Em caso de reincidência ou embaraço à fiscalização, o valor dobra. O texto aprovado pelos senadores é o mesmo que veio da Câmara. 5 emendas de plenário foram rejeitadas na Comissão de Assuntos Sociais, entre elas, a que transferia para

0: Negociação coletiva, regras sobre aprendizagem. O senador Flávio Arnes, do PSB paranaense, lembrou que já existe decisão do STF proibindo esse tipo de acordo quando o que está em questão são direitos de adolescentes.
1: Não se pode discutir mais vagas ou menos vagas. E já existe o tema 1046, que afastou expressamente das políticas de inclusão de aprendizes a negociação coletiva. A empresa pode alocar aprendizes em outros tomadores de serviço, públicos ou privados. Então, várias alternativas foram criadas para se ultrapassar o problema de, eventualmente, uma empresa não poder contratar.
0: A aprovação no Senado é o último passo da análise da proposta no Congresso, mas para virar lei, ela ainda precisa ser sancionada pelo presidente da República.
2: E o senador Paulo Paim, do PT do Rio Grande do Sul, reafirmou o apoio à redução da jornada para 40 horas semanais, sem redução de salário. Segundo ele, mais de 80% dos brasileiros apoiam o fim da escala 6x1.
3: Paim também citou estudos que apontam a possibilidade de criação de 4,5 milhões de novos empregos com a medida. Ao destacar que a proposta já recebeu o aval dos deputados, o senador defendeu que a PEC seja colocada em votação no Senado.
4: Não estamos diante de uma pauta de esquerda ou de direita, de centro ou do governo ou da oposição. Estamos diante de uma pauta dos brasileiros, das famílias brasileiras.
3: Com edição de Paula Groba e trabalhos técnicos de Eliseu Caires, o Jornal do Senado fica por aqui. Acompanhe agora as notícias da Câmara dos Deputados. Boa noite.
2: Boa noite e até amanhã.
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6: Comissões declaram nulo casamento de menores de 16 anos de idade.
7: Propostas aumentam o acesso da população às canetas emagrecedoras.
6: Lei votada pelos parlamentares amplia o uso do FGTS por filantrópicas.
7: Boa noite. Uma nova lei mantém até 2030 a autorização para que instituições filantrópicas de saúde utilizem recursos do FGTS, a partir de projeto que passou pela análise dos deputados. Quem explica é a repórter Maria Neves.
8: Já está em vigor a lei que prorroga até 2030 o prazo para que hospitais filantrópicos utilizem recursos do Fundo de Garantia do Tempo de Serviço, o FGTS. Entre 2019 e 2022, a legislação permitia a essas instituições de saúde sem fins lucrativos aplicarem verbas do FGTS, mas a autorização não foi prorrogada. A norma sancionada agora foi apresentada pelo deputado Paulo Pimenta, do PT do Rio Grande do Sul, ainda este ano. O parlamentar apenas recuperou o texto de uma medida provisória do Executivo que perdeu a validade porque não foi votada pelo Congresso. Ao defender a aprovação do então projeto de lei no plenário da Câmara, o deputado Pompeu de Matos, do PDT do Rio Grande do Sul, ressaltou que a proposta vai beneficiar especialmente as Santas Casas.
9: É uma retomada de uma possibilidade que tinham as Santas Casas de se socorrer do Fundo de Garantia por Tempo de Serviço para suprir as dívidas que tem de financiamento. Segundo consta, a própria Santa Casa já declararam que há uma dívida em torno de 10 bilhões e existe recurso no Fundo de Garantia destas Santas Casas que pode ser lançado mão.
8: O governo estima que a utilização de verbas do FGTS pode reduzir os encargos financeiros das entidades filantrópicas de patamares próximos a 18% ao ano para cerca de 12% ao ano. Para serem consideradas filantrópicas, as instituições devem destinar pelo menos 60% dos atendimentos ao Sistema Único de Saúde, de forma gratuita para a população. Os empréstimos com recursos do Fundo de Garantia vão beneficiar também instituições sem fins lucrativos que atuem no campo para auxiliar pessoas com deficiência e que participem de forma complementar do SUS. Na Câmara, o texto foi aprovado em 7 de julho e logo em seguida, no dia 15 do mesmo mês, os senadores também acolheram o projeto. Da Rádio Câmara de Brasília, Maria Neves.

0: Projeto de Ribamar Silva, do Podemos de São Paulo, atualiza as regras de rotulagem de alimentos. A proposta prevê informações nutricionais mais claras e acessíveis para orientar os consumidores na escolha de produtos.
1: De acordo com o texto de Ribamar Silva, a regulamentação deve estabelecer critérios para destacar o teor de açúcares, sódios, gorduras e outros componentes de interesse para a saúde. O projeto também prevê recursos de acessibilidade, como o sistema Braille e ferramentas digitais para pessoas com deficiência.
2: Saúde.
0: Projetos em discussão na Câmara querem aumentar acesso da população às chamadas canetas emagrecedoras. A repórter Mônica Tati tem os detalhes.
3: 60% dos brasileiros estão obesos ou acima do peso, segundo dados divulgados pelo Ministério da Saúde. Dessas pessoas, um quarto já é considerada obesa. A obesidade geralmente acarreta doenças crônicas, como hipertensão, diabetes e problemas cardiovasculares. São necessárias várias medidas para evitar a condição, como boa alimentação e a prática de exercícios físicos. Mas o uso de substâncias presentes nas chamadas canetas emagrecedoras tem se mostrado eficaz para reduzir o peso corporal e ajudar no controle da obesidade. Para tentar controlar os danos, deputados apresentaram projetos para aumentar o acesso da população a esse tipo de tratamento. O deputado Mário Eringer, do PDT de Minas Gerais, apresentou o projeto de lei que declara de interesse público os medicamentos Monjaro e Zepbound, que utilizam como princípio ativo a tirzepatida. A medida permite que o governo utilize o mecanismo de licença compulsória da propriedade industrial, popularmente conhecido como quebra de patente.
4: A quebra da patente propicia que outras empresas aumentem a concorrência, possam fabricar esse medicamento, a tirzepatida, e atingir o maior número de pessoas, porque haverá com certeza uma redução do preço. Hoje, o preço do Monjaro e do Zepbound é muito caro, impossibilita qualquer pessoa de classe média, média alta até, de usar esse medicamento, porque o preço é muito alto. E os benefícios são tão grandes que isso é vantagem para a saúde pública de uma maneira geral.
3: Já o deputado Damião Feliciano, do União da Paraíba, apresentou o projeto que exige a oferta de liraglutida, que tem o nome comercial de Saxenda, e a semaglutida, conhecida por Wegov ou Ozempic, pelo SUS, o Sistema Único de Saúde. Segundo Damião Feliciano, esses dois medicamentos são reconhecidos mundialmente como eficazes no tratamento da obesidade, mas o preço é uma barreira para a população mais carente. Segundo a Anvisa, a liraglutida auxilia no controle crônico de peso em associação a uma dieta baixa em calorias e ao aumento de exercícios físicos. A semaglutida, por sua vez, é mais uma opção para o tratamento do diabetes mellitus tipo 2. Os projetos que pretendem facilitar o acesso da população às canetas emagrecedoras estão em diferentes fases de apreciação na Câmara dos Deputados. Da Rádio Câmara de Brasília, Mônica Tati.
2: Trabalho.
1: Sidney Leite, do PSD do Amazonas, pondera que o texto da PEC do fim da escala 6x1 deve contemplar os interesses tanto dos empresários quanto dos trabalhadores. Ele afirma que a redução da jornada vai garantir mais tempo de convivência familiar para os brasileiros.
5: É importante que se compreenda que nós temos um segmento para quem empreende nesse país, o comércio e os serviços. Há necessidade que nesse relatório que nós vamos aprovar contemple esses setores, que são setores que muitas vezes não conseguem manter o trabalhador na formalidade, tendo em vista os altos custos dos encargos sociais. Mas isso não deve ser fator para que aqui no Parlamento nós possamos avançar e dar fim a essa escala e que homens e mulheres possam ter o direito de conviver com a família, direito ao lazer, direito ao estudo e, com isso, ter uma qualidade de vida melhor.
0: Sidney Leite lembra que a escala 5x2 já existe em áreas como o serviço público, o setor financeiro e parte da indústria. O parlamentar acredita que o fim da escala 6x1 vai contribuir para a redução do adoecimento dos trabalhadores e para o aumento da produtividade no ambiente profissional.
2: Economia.
1: Luiz Erondino, do PSOL de São Paulo, é uma das autoras do projeto que

0: cria o Sistema Nacional de Transparência e Monitoramento de Preços de Combustíveis. A proposta prevê um portal público para consulta em tempo real dos preços praticados em postos de todo o país.
1: Luiz Erundina sugere que distribuidoras e revendedores informem à ANP dados sobre preços, custos e volumes comercializados. Ela acrescenta que o texto estabelece mecanismos para identificar variações abusivas de preços, além de estabelecer sanções administrativas.
2: Ciência e tecnologia.
0: Lucas Ramos, do PSB de Pernambuco, propõe discutir a criação da CID Digital, uma contribuição sobre as receitas obtidas por plataformas digitais com a prestação ou intermediação de serviços. A medida busca estabelecer uma nova forma de tributação para o setor.
1: Lucas Ramos destaca que a proposta divide opiniões e que, por isso, precisa ser debatida. Enquanto os defensores apontam a necessidade de ampliar a tributação, empresas afirmam que já recolhem diferentes impostos e alertam para o risco de aumento de custos e repasse ao consumidor.
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2: Direitos Humanos.
0: A Câmara aprovou projeto que declara nulo o casamento de menores de 16 anos de idade. A repórter Paula Bittar acompanhou a votação.
4: A Comissão de Constituição e Justiça da Câmara aprovou uma proposta que declara a nulidade em qualquer caso do casamento de pessoas que não atingiram 16 anos de idade, a chamada idade núbil. O texto aprovado exclui artigos do Código Civil que prevêem a possibilidade de casamento antes da idade núbil, como em caso de gravidez, ou estabelecem regras e prazos para confirmação ou anulação desses casamentos. A relatora na CCJ, a deputada Ana Paula Lima, do PT de Santa Catarina, apresentou um parecer favorável a esse projeto da deputada Laura Carneiro, do PSD do Rio de Janeiro, mas rejeitou um outro do deputado Dr. Fernando Máximo, do PL de Rondônia, que pretendia facilitar o casamento de quem atingiu 16 anos com a assinatura de um dos pais ou responsáveis. Atualmente, a lei exige a assinatura de ambos os pais ou representantes legais nesses casos. Ana Paula Lima também destacou que a vedação do casamento de menores de 16 anos encontra respaldo constitucional na proteção à infância e à juventude.
5: A aprovação do meu parecer pela Comissão de Constituição e Justiça, que torna nulo o casamento antes dos 16 anos, não é só um detalhe jurídico, é a Câmara Federal dizendo com todas as letras que esse tipo de casamento nunca deveria ter existido. Uma criança e adolescente ser empurrada para dentro de um casamento significa abandono escolar, gravidez precoce e muitas vezes violência escondida dentro de casa. Fecharmos as brechas que ainda restam na nossa legislação é proteger meninas que sozinhas não teriam como se defender.
4: A proposta que declara a nulidade em qualquer caso do casamento de pessoas que não atingiram 16 anos de idade já pode seguir para análise do Senado, a menos que haja recurso para votação antes pelo plenário da Câmara. Da Rádio Câmara, de Brasília, Paula Bittar.
2: Transportes.
1: Júlio Lopes, do PP do Rio de Janeiro, apoia projeto que estabelece o transporte público gratuito como um direito universal no país. Na opinião do parlamentar, a tarifa zero estimula o comércio e já é uma realidade bem-sucedida em diversas cidades.
6: Essa é uma ideia disruptiva, uma ideia nova, uma ideia importante, porque muitos países do mundo já estão começando essas experiências, assim como no Brasil. Nós já temos várias cidades no Brasil, mais de 14 cidades brasileiras, onde o transporte é gratuito e gera um movimento enorme na economia, porque você usa o transporte não só para ir trabalhar, mas também para se divertir, para ir cuidar da sua saúde, para cuidar da vida médica, clínica dos seus filhos também, enfim. O transporte gratuito gera um movimento enorme na economia.
0: Júlio Lopes reconhece os desafios para garantir o financiamento da medida, mas acredita que a criação de fontes permanentes de recursos e o uso de matrizes energéticas mais baratas, como o gás

0: natural podem garantir a mobilidade gratuita sem distinção de segmentos da população.
1: Proposta de Chico Alencar, do PSOL do Rio de Janeiro, prevê passe livre em todos os transportes públicos do país para pessoas com deficiência e doenças crônicas. A ideia, segundo o deputado, é garantir mobilidade e ampliar o acesso a um direito básico.
0: Chico Alencar lembra que pessoas com deficiência e doenças crônicas enfrentam limitações específicas e que, por isso, precisam de tratamento diferenciado no acesso ao transporte. Ele acrescenta ainda que é dever do poder público atender ao interesse coletivo e garantir a inclusão.
2: Então, esse passe livre em todos os transportes coletivos para o portador de doença crônica e ou de deficiência é, na verdade, o cumprimento de um direito que a gente quer ver assegurado. É bom lembrar que os serviços de transporte público são uma concessão do poder público e as empresas concessionárias têm que se submeter à legislação mais geral, que é, por definição, voltada para o bem comum.
3: Desenvolvimento Regional.
1: Dorinaldo Malafaia, do PDT do Amapá, é relator de projeto que concede a Macapá o título de Capital Nacional do Meio do Mundo. A proposta destaca que a cidade é a única capital brasileira cortada pela linha do Equador, onde o equinócio pode ser observado duas vezes ao ano, em março e setembro.
0: Dorinaldo Malafaia deu parecer favorável à iniciativa, ressaltando a importância do reconhecimento para a identidade local. Ele aponta que a homenagem pode fortalecer o turismo de Macapá por valorizar atrações ligadas à linha do Equador, como o Parque Meio do Mundo.
1: Projeto de Márcio Neiser, do Solidariedade, transforma o festejo do Santuário Diocesano Nossa Senhora do Coco da Aparecida, em Loreto, no Maranhão, em manifestação da cultura nacional. A celebração é realizada anualmente entre os dias 6 e 15 de agosto.
0: De acordo com Márcio Neiser, o festejo reúne milhares de romeiros de diferentes regiões do país e representa uma tradição centenária da população maranhense. Na visão do deputado, a proposta valoriza o patrimônio cultural e incentiva o turismo e o desenvolvimento local.
3: Comissões.
1: Rui Carneiro, do Podemos da Paraíba, apresentou projeto que institui a Política Nacional de Integridade Pública e Governança Preventiva. O deputado explica que a proposta fortalece os mecanismos de prevenção de irregularidades, transparência e eficiência na administração pública.
0: Entre as medidas previstas no projeto de Rui Carneiro estão a obrigatoriedade de programas de integridade nos órgãos públicos, com códigos de ética, canais de denúncia e capacitação de servidores. O texto também cria órgão destinado a produzir inteligência, identificar riscos e apoiar os órgãos de controle.
3: Justiça.
1: Projeto de Beto Pereira, do Republicanos de Mato Grosso do Sul, define os critérios para caracterizar o notável saber jurídico exigido para a indicação de ministros dos tribunais superiores e desembargadores. Entre os parâmetros sugeridos estão atuação no magistério e produção científica.
0: Beto Pereira também defende que a titulação de doutor em direito e o recebimento de premiações na área jurídica sejam considerados para as nomeações. Na visão dele, a medida dá mais objetividade ao conceito previsto na Constituição e reduz interpretações subjetivas no processo de indicação.
3: Segurança Pública.
1: Sancionadas pelo Poder Executivo, propostas discutidas na Câmara ampliam a proteção às mulheres.
0: Deputadas apontam avanços com as novas leis do Pix Pensão e de divulgação do Ligue 180, segundo ressalta o repórter José Carlos Oliveira.
4: Deputadas participaram da cerimônia de sanção das novas leis do Pix Pensão e de divulgação do Ligue 180 e apontaram avanços no Pacto Nacional dos Três Poderes contra o Feminicídio. A lei que obriga o poder público a divulgar o telefone exclusivo de denúncia de violência contra a mulher em locais públicos e privados de grande circulação surgiu de proposta da deputada Laura Carneiro, do PSD do Rio de Janeiro. Relatora do texto na Câmara, a deputada Camila Jara, do PT do Mato Grosso do Sul, destacou os esforços de fortalecimento fortalecimento do Ligue 180, criado em 2005.
5: E o 180 tinha sofrido um completo desmonte. As mulheres ligavam e eram encaminhadas para qualquer lugar e eram muitas vezes revitimadas. Quando a deputada Laura faz esse projeto para que os estados divulguem o 180, é uma maneira da gente estar ampliando e garantindo que ele funcione.
4: Já a lei do chamado Pix Pensão altera o Código de Processo Civil para

0: instituir a transferência automática de pensão alimentícia. O texto surgiu de proposta da deputada Tabata Amaral, do PSB de São Paulo, com a intenção de reverter o atual quadro de 650 mil processos judiciais por falta de pagamento de pensão alimentícia, muitos deles relativos a homens de classes média e alta.
1: São 11 milhões de mães solo no nosso Brasil. Quase 2 milhões de crianças que não têm o nome do pai na certidão de nascimento. E aquilo que a gente tem para a CLT, para o assalariado, que é o desconto da pensão, a gente vai ter para todo mundo com essa lei. Pode ser MEI, pode ser autônomo, pode trocar de emprego, pode ser empresário, pode estar na informalidade, deve uma pensão alimentícia, tem filho, vai ter que ter o depósito na conta da mãe todo mês certinho.
0: Da Rádio Câmara de Brasília, José Carlos Oliveira.
2: Projeto de Alexandre Guimarães, do MDB do Tocantins. Cria a Política Nacional de Prevenção e Enfrentamento à Violência de Gênero no Ambiente Digital. Segundo o autor, o objetivo é estabelecer medidas que protejam as vítimas e responsabilizem os autores de crimes cometidos na internet.
3: Entre as medidas previstas no projeto de Alexandre Guimarães estão a criação de canais para denúncias e a remoção de conteúdos ilícitos. O texto também estabelece regras para provedores e prevê ações de educação digital e prevenção contra o uso ilegal da inteligência artificial.
2: Termina agora o Jornal Câmara dos Deputados, produzido pela Rádio Câmara, com trabalhos técnicos de Everson Urani e apresentação de Márcio Aquiles Sardi e José Carlos Andrade. Uma ótima noite para você.
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0: Forro Grande FM, boa noite, agora 10 horas.
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2: Muito bem, a partir de agora está no ar mais...

0: Tá no ar a partir de agora. Você vai curtir com a gente uma noite bem apaixonada, bem romântica, eu espero. Teremos aqui De Coração para Coração, Toque do Coração e também a tradução da noite. Para começar, a gente começa com a música meio charme, sensual, Lighthouse Family, Love Every Minute.
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0: Peter Cetera, Glory of Love, de 280. Também tivemos Engenheiros do Havaí, Parabólica, da década de 80. George Benson, canção de 77, New Arms. E Lighthouse Family, da década de 90. Abrindo o programa de hoje, Lifetime, com Love Every Minute. Continue por aí, nosso programa está no ar, está apenas começando, e eu quero você se envolvendo e amando muito.
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2: Uma boa noite, Morro Grande FM, agora 10h16.
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6: Morro Grande FM, agora 10h17.
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8: Arroba Love MV Media é o Twitter, você participa, Love Time também tá lá no Facebook, você vai lá em localizar, digita lá Love Time. E você encontra a gente. Fique à vontade para participar.
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8: Sempre eu esperei uma pessoa assim, acreditava não encontrá-la. Mas tudo tem seu tempo, nada pode acontecer em um minuto de tempo. Isso não existe. Você vai caminhando pela vida, vai buscando as emoções, vai conhecendo pessoas e de repente quando você se depara, ela está ali, esperando por você. E você fala, seria possível ser essa pessoa? Sim, é claro que sim. A pessoa está lá esperando por você. Agora quando você encontrar, valorize, confie, dê amor, acredite.
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0: Robin Williams, Angel. Também tivemos aí P.A.D. I Don't Let You Down, canção de 76. Djavan, Linha do Equador. Também tivemos Brad, The Guitar Man, o homem só guitarra aí dos anos 70. Jim Dimer, Remember I Love You, início aí da década de 80, curtimos por aqui.
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2: Agora 10h37 na melhor. Boa noite.
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2: 10:39, boa noite.
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5: Continue com a gente, se envolvendo no Love Time, buscando o seu amor, curtindo canções apaixonadas, e é o que a gente mais tem aqui na noite para você, como essa do Chicago, Heart Say I'm Sorry.
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Then the Rose, It's My Term, linda música, hein? 78, também tivemos Fábio Júnior, Alma Gêmea. Boys to Men, You Make Me Love To You, dos anos 90. Chicago, Heart Say I'm Sorry, canção em final da

0: década de 70, que recordamos por aqui. No seu descanso, curtindo a gente, obrigado por sua companhia. Daqui a pouquinho tem Toque do Coração.
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2: Morro Grande, agora 10h56. Boa noite!
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2: Morro Grande, agora 10h58. Boa noite.
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0: Muito bem, já voltamos. Você está no Love Time e você está bem? Está curtindo esse bom momento da sua vida? Bom, eu espero que sim, que você esteja feliz, tá bom? E a gente tem uns bons momentos aqui só para você.
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0: Eu sei que vou te amar por toda a minha vida, vou te procurar, te desejar, te ter. Sempre na minha vida não haverá pessoa como você que me completou, me deu isso na prática, me ensinou a lidar com o amor, com as pessoas, a amar as coisas boas da vida. Você, um diamante raro que aconteceu para mim. E sempre estarei aqui a contemplar você.
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0: I'm Not in Love, aí dos anos 70, Marcos Sabino também. Tivemos aí final da década de 70, Reluz, Bon Jovi's Always. Daddy Hall, Johnny Watts com a música 101.
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2: Morro Grande FM, a sua rádio, agora 11:18.
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2: 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Agora 11:20.
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0: Estamos de volta, daqui a pouquinho tem tradução no Love Time. Fique ligado com a gente. Agora tem Laura Bregman com The Power of Love.
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0: John Lennon, Imagine, belíssima música da paz, do amor, para todo mundo que tá aí na noite curtindo a gente. Glenn Frey, The One You Love, também tivemos Miúcha, Tom Jobim, Pela Luz dos Seus Olhos, The One You Are, Working For You Want, essa música é muito linda, hein? Laura Brightman, The Power of Love, belíssima canção de amor também. A tradução daqui a pouquinho dessa música.
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0: diz, você vai curtir com a gente o som de Lisa aí dos anos 70. Bonita, hein? Que saudade. Eu volto daqui a pouquinho traduzindo ela pra você.
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2: Morro Grande FM, 11:40, na melhor.
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0: Morro Grande FM, 11h42, na sua sintonia.
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2: Momento mais apaixonado, mais esperado do programa. Você curte com a gente agora.
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2: Tradução, música dos anos 70, essa banda fez muito sucesso, dominou os anos 70 com certeza, principalmente com os embalos de sábado à noite. Você curte com a gente o som de Bee Gees a partir de agora, Elisa?
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2: Tudo o que preciso é só um pedaço de papel para dizer algumas linhas e me decidir para que ela possa ler mais tarde, quando eu estiver ido. Elisa. Adeus. Elisa, tudo o que preciso é só um tranquilo caminho e trazer à tona as coisas que devo escrever. Tenho que me superar e escolher. Elisa, adeus. Elisa. A canção que eu canto, às vezes que tentei esconder, eu sinto em dizer, estou indo embora. Foi difícil tomar essa decisão.

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Denise. 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

0: Amor da minha vida, esse tema é muito lindo, ao som do Queen, Love of My Life, aí dos anos 70. Rosana, o amor e o poder, iníciozinho da década de 80, e também tivemos o Cooker, Don't You Love Me Anymore, também início dos anos 80 por aqui.
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2: Morro Grande FM, na melhor, agora 23 horas e 59 minutos. Boa noite.
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0: Continue com a gente, lá no Facebook tem muita gente participando, é Love Time, você só localiza Love Time e a gente está lá esperando por você. Agora tem I Don't Want to Miss a Thing, que foi tema aí do filme Armageddon, Aerosmith.
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0: Gary Bellows, So Help Me Go, música bonita aí dos anos 90. Paulinho Pedra Azul, Bem TV, também música bacana dos anos 80. Demis Rousseau, Forever and Never, dos anos 70. E a Alice B, I Don't Want to Miss a Thing, aqui no nosso programa. Daqui a pouquinho tem mais edição do De Coração para Coração.
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1: 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Já estou de volta com você, você está no Love Time, pela noite a gente está sempre por aqui, você nunca está só, eu te faço companhia.
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1: Eu quero sim procurar você em qualquer lugar do mundo, se um dia você me deixar. Não pense que será uma coisa muito fácil, porque vou lutar pelo seu amor. Eu não vou te oprimir, não vou te obrigar a nada, mas muitas coisas eu farei para conquistar você novamente. Isso se caso um dia você me deixar, porque com certeza eu sei que a maior parte de mim irá com você.
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0: canção de 77, I Never Fall in Love, David Singer, Song Kid Abelha, Como Eu Quero, uma das músicas mais tocadas aí na década de 80. Alejandro Sanz, Reclame-le e Siladonte ti espiere. E Dino Vanelli, Live Inside Myself, também de 77, que recordamos.
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0: Estamos de volta. Daqui a pouquinho tem mais uma edição do Toque do Coração para você que curte a noite com a gente em casa, no carro, no trabalho. E eu te agradeço de coração. Eric Clapton, Tears in Heaven.
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0: Júlio Cher, essa música linda, entre 78, Estére, Sandra de Sá, Retratos e Canções. Ela gravou essa música no início dos anos 80, muito linda. Também tivemos Led Zeppelin com o clássico All of My Love, dos anos 70, e Eric Clapton com Tears in Heaven.
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0: Eu agradeço as pessoas que participam pelo rádio, pela internet, que têm esse carinho imenso com o nosso programa.

0: AC and the Sunshine Band, essa é uma das canções, um marco em 1978, que música linda. Também tivemos Pra Rua Me Levar, no vozeirão da Ana Carolina. Michael Jackson, Band, dos anos 70, belíssima canção também. Duran Duran gravou esse clássico pra gente aí nos anos 80, que recordamos por aqui, a música Made of Feeling.
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0: Obrigado pelo seu carinho, tá bom? Você é o mais importante aqui para o nosso programa Love Time. Você que tá aí do outro lado, felicidades para você.
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0: Quando você diz que não me importo com você, você com certeza está mentindo ou não está observando o que faço, o que fiz para você. Às vezes as pessoas são cegas, elas passam a enxergar depois que um grande amor vai embora. A distância abre muito os olhos e isso pode acontecer com você. Se você tem esse alguém que se dedica a você e às vezes você fala que esse alguém não faz nada, preste bastante atenção. Escute essa pessoa, ame essa pessoa, busque esse amor, não deixe que ele vá embora, porque depois para buscar novamente é mais difícil.
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0: Santana e Michelle Brandt, The Game of Love. Linda essa música da Michelle, também com Santana. E Madonna, Live to Tell, um clássico aí dos anos 80. Viver é ter você pra mim, belíssima música, muito romântica, Robinson. Quando The Gang Terrorists, também dos anos 80. E Yes, Pai, I Can Wait Forever, uma canção apaixonada aí dos anos 70 que recordamos aqui no Love Time.
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0: Quase finalzinho do programa, continue lá no Twitter com a gente, seguindo a gente, @LoveMVMedia. Eu tô te esperando lá, fique à vontade, tá bom? Agora tem Olhos Negros, Ebony Eyes, Rick James, Smokey Robinson.
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0: E lógico, o som clássico da banda Supertramps, que recordamos também, Tim Maia, Azul da Cor do Mar, uma das músicas mais tocadas do Tim. Aí, final da década de 70, Paul McCartney, No More Lonely Nights, Chega de Noite Solitária, né? Também nos anos 70. E também nos anos 70, Rick James e Smokey Robinson com Ebony Eyes.
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0: Sempre eu estarei aqui todas as noites, você que está aí do outro lado do rádio pela internet curtindo a gente, eu estarei sim, com muito carinho, muito prazer, para tentar levar para você um pouco mais de amor com canções apaixonadas aqui do Love Time. E a gente promete voltar na próxima edição, sim, com todo esse romantismo do nosso programa. Mauro Vitullo te agradece. Amor na maior parte do seu coração, sorriso constante na sua face. Tchau.
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0: Agora 2h42.
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4: Agora 2h44.

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0: Aquele pique com o Chufa Barulho aí, família.
1: 3:34.
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6: 35.

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0: agora 4 horas.
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2: 4:37.

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12: E a gente chegando em mais uma edição do nosso maravilhoso programa Sertão Saudade. E aí, pra você, o meu cordial obrigado pelo carinho da sua audiência maravilhosa. A partir de agora, iniciando mais uma edição do programa Sertão

saudade, eu confesso pra você. Eu já estava com saudade. É, rapaz, parece faz tempo, né? Que a gente se comunicou, que a gente conversou aqui na sua sintonia maravilhosa. É um prazer enorme estar chegando nessa sintonia, nessa rádio maravilhosa. Aumente seu volume, o programa Sertão Saudade já está no ar.

0: Olha o sucesso Christian e Ralph, Nova York. Esse é o programa Sertão Saudade, aqui na sua sintonia. Já já, tô de volta.
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0: 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Muito bem, meus amigos, já estamos de volta. Esse é o programa Sertão Saudade, também contando com a sua participação. Oi, oi, oi. Cadê o zap aqui, produção?
1: Oi, tudo bom?
0: Oi, tudo bem?
1: Sou Vanusa de Araújo, da cidade de Brejimão, interior, na roça.
0: Oi, Vanusa.
1: Assista a rádio aí no aplicativo. Ah. Rádio Estúdio Brasil.
0: Ah, no Rádio Estúdio Brasil?
1: Passa. 5 horas da tarde.
0: Sim.
1: Assista pelo celular.
0: Maravilha, olha aí.
1: É, passar a música aí de César Camargo Luciano, Flor Sem Vida. Quero oferecer para minha prima Ana Maria, Maria de Miro, Ivani da Xareia, Kátia, Carol, Milena, Dona Zanita, Yara, Natália, Nedina, Alaí, Lica, Rosália, Anitta, Biazelina.
0: Opa.
1: E para você.
0: Obrigado.
1: Obrigada, um ótimo trabalho.
0: Obrigado você, minha amiga. Um abração. Vanusa de Araújo de Oliveira dos Brejinhos, município da Bahia. Vanusa, tô sempre acompanhando aqui, tá bom? Suas mensagens. É que às vezes o pessoal pensa que mandando mensagem, eu não vou atender, mas eu tô sempre aqui ligado nas mensagens, é porque a correria é grande, né? A correria, meus amigos, é grande, mas estamos aqui seguindo firme. Quero mandar um abração pra ela, mandou mensagem pra gente, é a Sueli de Viçosa Lagoas. Alô, Sueli, um abraço pra você aí, de Viçosa Lagoas, curtindo a melhor programação, curtindo o programa Sertão Saudade, com ele na comunicação, Wilson Meirelles. É uma satisfação, e ó, podem mandar mensagem, eu tô aqui ligado, tá bom?

0: Chitãozinho e Chororó, brincar de ser feliz. A gente não tem que brincar, a gente tem que viver a vida. É ou não é? Já já eu volto.
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0: Muito bem, Brasil, já estamos de volta. Leandro e Leonardo, não aprendi a dizer adeus. Ah, canção maravilhosas é aqui, no meu, no seu, no nosso programa Sertão Saudade. Obrigado pelo carinho dessa vasta audiência acompanhando a gente.

0: E a gente sempre recordando com João Paulo e Daniel, Estou Apaixonado. Esse é o nosso programa Sertão Saudade. Não sai daí, já já eu tô de volta na melhor.
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Aô, Brasil! Já estamos de volta! Esse é o programa Sertão Saudade. E agora com João Paulo e Daniel. Eu me amarrei.

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Ó Maria Santíssima, que em vossa imagem milagrosa de Aparecida espalhais inúmeros benefícios sobre o Brasil, eu, embora indigno de pertencer ao número dos vossos servos, mas desejando participar dos benefícios da vossa misericórdia, prostrado a vossos pés, consagro-vos o entendimento para que sempre pense no amor que mereceis. Consagro-vos a língua para que sempre vos louve e propague a vossa devoção. Consagro-vos o coração para que depois de Deus vos ame sobre todas as coisas. Recebei-nos, ó Rainha incomparável, no ditoso número dos vossos servos. Acolhei-nos debaixo da vossa proteção. Socorrei-nos em nossas necessidades espirituais e temporais, e sobretudo na hora da nossa morte. Abençoai-nos, ó Mãe Celestial, e com vossa poderosa intercessão, fortalecei-nos em nossa fraqueza, a fim de que, servindo-vos fielmente nesta vida, possamos louvar-vos, amar-vos e render-vos graças no céu por toda a eternidade. Assim seja.

Todo-Poderoso, que tendo escolhido a água, fonte de vida e pureza, para nos dar a graça batismal, fizestes também aparecer no Rio Paraíba a imagem da Virgem Imaculada. Abençoai esta água e fazei que ela nos

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2: Esse é o nosso rodeio, a gente seguindo daqui e você daí, sempre fazendo companhia super especial pra gente, que é o mais importante. Olha, eu quero sempre ter você comigo por aqui, tá? Por isso que moda boa não para. Esse é o nosso rodeio, e diariamente nesse mesmo horário, nessa mesma sintonia, e a gente por aqui. Agora a Gian Giovanni canta Pione Vitrine.
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0: Maurício Mandeirante namorar, ex-Maurício Mauri, né? Namorar escondido e também Guilherme Santiago. Alô, meu povo. Rodeio volta daqui a pouquinho.
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2: Wow.

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4: Já estamos continuando, de volta com você. Tome um cafezinho, cafezinho bom demais, hein? Pois é, lá na cozinha da rádio tá bom, tem da bom lá, rapaz. Aquele abraço pro pessoal da rádio aqui também. Super carinhoso, obrigado a vocês aí pelo carinho aqui com o nosso programa Rodeio. Eric Léo canta, aqui é o seu lugar.

0: Fernando de Sorocaba, epa, cantou pra nós aqui, o Madrinho Eduardo Costa, feito tatuagem, Victor e Léo, boa sorte pra você. Zezé de Camargo e Luciano, tão linda, ei, chamoiada, hein? Tão linda e tão louca. Pois é, de tudo tem um pouquinho, né? Rodeio, volta já.
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5: Você que tá aí no seu trabalho, obrigado aí, bom trabalho, que Deus te ilumine sempre pelo seu carinho, pela sua audiência e pelo seu trabalho também. Para você que tá em casa descansando, bom descanso para você, tá bom? Feche os olhos, faça aquele agradecimento a Deus e tudo vai ocorrer bem. Agora tem Gino e Gino, enche a cara de e chora, né?

0: César e Alessandro, a minha história agora é você, Felipe Falcão, é pra lá que eu vou, cantou no rodeio também pra nós, o som de Bruno e Marrone, Castelo de Areia.
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1: Você que tá aí pelo seu radinho, curtindo a gente, muito obrigado aí pela sua companhia, que é muito importante, né? Mais importante aqui é a sua audiência, você está com a gente por aqui, curtindo o melhor da moda sertaneja, no nosso Rodeio, que é feito de coração para você do outro lado do rádio, hein? Agora tem Teodoro Sampaio que vai cantar para nós.
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0: Daniel, pra sempre te amar. Marcos e Fernando cantando Rodeio, Playboy arrumado. Pro Canoa, Perigo e Teodoro Sampaio. Vai chover mulher, hein? Cuidado. E daí vai chover pancada também, se tiver comprometido aí, né? É verdade. Fica na sua, fica quieto. Tá certo, a gente volta já.
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4: Quase finalzinho do programa, mas sempre estamos por aqui trazendo o melhor da moda sertaneja e querendo sempre você aqui com muita energia positiva. A gente faz esse programa procurando trazer a melhor música e levar uma mensagem até você. Aquele abraço todo especial. Agora Cadu e Camilinho.
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0: Tiririca, ele é corno, mas é meu amigo. Opa, Michael Douglas, se eu mandasse no seu coração, Léo Magalhães, Majestade, o Xanião, clássico. Cadu e Camilinho cantou pra gente, mete cerveja no bolo, mas não dirige não, hein? Muito bem, gente, canto por aqui o nosso rodeio, de volta na próxima edição, nesse mesmo horário, nesta mesma emissora de encontro marcado com você, tá bom? Quero desejar muitas felicidades e energia positiva, tá bom? Um abraço do Mazo Costa e até a próxima.
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8: Olá, tudo bem com você? A partir de agora está no ar mais edição do nosso programa Rodeio, e contando sempre com o mais importante, que é a sua audiência aí do outro lado do rádio, hein? Pois é, por aqui, Márcio Costa, obrigado pela sua companhia, conectado junto.

0: eu e você, para trazermos o melhor da música sertaneja. Pode aumentar o volume, nosso programa é bom, tá começando, hein? Da Helena Leonardo.
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3: 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Agora 8 horas e 3 minutos. Bom dia!

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Muito bem, agora são 8 horas e 20 minutos, né? Tá aí a hora certa pra você, 8 e 20. Nessa manhã legal de quarta-feira, dia 12, rapaz, isso mesmo, né? Pra você, o nosso abraço, uma ótima, ótima quarta-feira. Hoje é uma programação toda especial pra você, né? Daqui a pouco tem a turma do ar trazendo aquela mensagem legal. Tem a parceria da OAB com a Rádio Morro Grande, né? Mulheres em Foco, tem o Padre Bruno. Uma programação toda especial durante toda a sua manhã de quarta-feira, isso mesmo. São 8 horas e 22 minutos, tá aí a hora certa.

0: Obrigado!
1: O bicho que mata o homem mora na toca do gato. 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
8: Muito bem, agora faltando 20 minutinhos para as 9 da manhã, rapaz. É o nosso Manhã Sertaneja, tocando só sucesso para você. E mandando aquele abraço, aquele bom dia todo especial nessa manhã super legal. 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

Muito bem, agora são 8 horas e 55 minutos, né? Tá aí a hora certa pra você. 8h55, rapaz. Isso. 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Olha, daqui a pouquinho, né, a mensagem do AA para você, né, você que está curtindo a nossa programação. Depois vem aí a OAB, né, isso mesmo. E depois vem o Padre Bruno com a Hora da Palavra. São 8 horas e 55 minutos, aí, e o sucesso para você.

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4: Bom dia aos ouvintes da Rádio Morro Grande. Bom dia, Oredia, os companheiros do AA. Bom dia, comunidade de Barão de Cocais e região. Iniciamos agora mais um programa, a sua dose diária de informação e saúde para a sua vida na Rádio Morro Grande. Estamos aqui, né, nos momentos de reflexão dentro dos princípios de AA, como prática das atribuições do CTO, que é o Comitê Trabalhando com os Outros, levar uma mensagem a todos aqueles que sofrem do álcool. Então, aqueles que têm problemas dentro da família devido à questão do álcool. Apresentação do CTO, né?

Nós é um órgão de serviço, né, de Alcoólicos Anônimos, focado exatamente em levar essa mensagem, recuperação ao alcoólico que ainda sofre, agindo fora da sala de reunião. Ele conecta o AA às comunidades, às empresas, escolas e instituições, facilitando o acesso ao programa.

0: Vamos iniciarmos com a prece da serenidade.
1: Concedei-nos, Senhor, a serenidade necessária para aceitar as coisas que não podemos modificar, coragem para modificar aquelas que podemos e sabedoria para distinguir uma das outras.
0: Isso aí, né? Nós vamos agora falar um pouco, né, sobre o preâmbulo. O preâmbulo é um resumo, né, uma síntese de toda a obra do AA, para que aqueles que estão iniciando, né, aqueles que estão ouvindo, né, pela primeira vez, possam entender o que seja o AA, né? Pedir a nossa companheira aqui para estar falando para a gente sobre o preâmbulo.
2: Bom dia, companheiros, bom dia, ouvinte, bom dia, Oredi. Obrigado por essa oportunidade de estarmos aqui mais uma vez falando sobre a Irmandade de Alcoólicos Anônimos. Alcoólicos Anônimos é uma irmandade de pessoas que compartilham entre si suas experiências, força e esperanças, a fim de resolver seu problema comum e ajudar ao outros a se recuperarem do alcoolismo. O único requisito para ser membro de AA é o desejo de parar de beber. Para ser membro de AA, não há taxas ou mensalidades. Somos autossuficientes graças às nossas próprias contribuições. O AA não está ligada a nenhuma seita ou religião, nenhum movimento político, nenhuma organização ou instituição. Não deseja entrar em qualquer controvérsia. Não apoia e nem combate quaisquer causas. Nosso propósito primordial é nos mantermos sóbrio e ajudar aos outros alcoólicos a alcançarem a sobriedade.
0: Pois bem, né? A gente percebe aí que uma das forças, né, que mantém essa unidade é o sentimento de irmandade. Como a gente vai sentir irmãos uns dos outros? Exatamente através desse aprofundamento, né, dessa consciência dos princípios de AA, e não somente do ponto de vista de rituais, né, vamos colocar assim, né, de estar presente na sala de AA, de fazer todos os requisitos, né, que ali tem que ser feito, mas sim esse aprofundamento no sentido de conscientização dos princípios. Eu entender os princípios e aplicar à minha vida. É, a gente sermos, de uma certa forma, honestos conosco mesmo, né, ter esse exercício de humildade constante e perceber que, ao levar a mensagem, a primeira mensagem que é levada é exatamente a minha forma de viver, é o exemplo de vida que é tem maior força, né, dessa mensagem, para que possa fortalecer, né, e consolar e com certeza dar força àquele que tanto necessita da ajuda naquele momento tão crucial que está passando no momento, que é o problema do álcool. Para ser membro, né, a gente percebe aí que não exige, não tem exigências, não tem regras, né, o desejo de parar de beber, né, não mistura, não, vamos colocar assim, né, não está ligada, né, a nenhum tipo de instituição ou político ou religião. Sempre falaremos do poder superior, né, com certeza, dentro da concepção de cada um, né, cada um tem a sua concepção religiosa ou não religiosa. Ele se apoia nesse poder superior ao qual ele com certeza se adapte melhor, né? Nós vamos fazer agora a reflexão diária e pedir a nossa companheira passar fazendo para nós, fazendo um favor.
3: Bom dia, companheiros. Bom dia, comunidade Barão de Cocais. Bom dia, Oredi. Então, vamos lá. Um olhar para o passado. Primeiro, olhamos para o passado e tentamos descobrir onde erramos. Então, fazemos uma enérgica tentativa de reparar os danos que tenhamos causado. Os 12 passos e as 12 tradições, oitavo passo. Como um viajante, a nova e excitante viagem de recuperação de AA, experimentei uma recém-achada paz de espírito. E o horizonte apareceu claro,

brilhante, ao invés de obscuro e confuso. Rever minha vida para descobrir onde tinha errado parecia ser uma tarefa árdua e perigosa. Era doloroso parar e olhar para trás. Tinha medo de tropeçar. Não poderia tirar o passado de minha mente e apenas viver em meu novo presente dourado. Percebi que aqueles a quem tinha prejudicado no passado permaneciam entre mim e meu desejo de continuar minha viagem para a serenidade. Tive que pedir por coragem para encarar essas pessoas em minha vida, que ainda viviam na minha consciência, para reconhecer e tratar a culpa que suas presenças produzia em mim. Tive que olhar os danos que fiz e tornar-me disposto a fazer reparações somente em minha viagem do espírito para recomeçar. A reflexão, um olhar para o passado, do livro Os Doze Passos e as Doze Tradições, destaca que primeiro olhamos para trás para descobrir onde erramos e em seguida fazemos uma tentativa enérgica de reparar os danos causados. O passado não pode ser mudado, mas a maneira como nos relacionamos com ele pode ser profundamente transformada. Precisamos aprender a olhar para o passado com honestidade, mas também com perspectiva. E então chegamos ao oitavo passo, depois de olhar para dentro, no quarto passo. O oitavo passo começa a nos direcionar para fora. Fizemos uma relação de todas as pessoas que tínhamos prejudicado e nos dispusemos a reparar os danos causados a elas. Veja como existe uma sequência maravilhosa. Primeiro, reconhecemos. Depois, compreendemos. Então, nos dispusemos a reparar. O oitavo passo não pergunta apenas, quem me machucou? Ele nos coloca diante de uma pergunta muito mais madura. Quem eu machuquei? Isso muda completamente nossa posição com o passado. Talvez a paz interior não seja esquecer o passado. Talvez seja lembrar, sem continuar sofrendo da mesma maneira. É poder olhar para uma antiga ferida e dizer, isso aconteceu? Fez parte de minha história? Eu não posso mudar o que aconteceu, mas não preciso mais permitir que isso governe a minha vida. É poder olhar para uma pessoa que prejudicamos e reconhecer, eu errei. Não posso apagar o que fiz, mas posso fazer alguma coisa diferente daqui para frente. O quarto passo ajuda a identificar o que vivemos. O oitavo passo nos ajuda a assumir responsabilidades pelo veneno que também colocamos na vida dos outros. E os passos seguintes nos ensinam pela ação. Como começar a reparar, tirando o veneno de dentro. Há pessoas que conseguem abandonar a bebida, mas continuam vivendo embriagada pelos seus ressentimentos. Deixaram álcool, mas continuam intoxicada pela raiva. Pararam de beber, mas continuam bebendo diariamente das lembranças amargas do seu passado. Por isso a recuperação não é apenas tirar a bebida de dentro de nós. É também começar a tirar tudo aquilo que a bebida ajudava a esconder, como ressentimento, culpa, orgulho, medo, autopiedade, raiva, vergonha, desejo de vingança. Esse trabalho do oitavo passo é um trabalho muito profundo que mexe muito dentro das pessoas e dentro da gente também, porque quando eu consigo melhorar o meu interior, com certeza eu posso passar coisa muito melhor

0: povo que está chegando.
1: Né, companheiros, ouvintes, igual a companheira está falando, eu sou uma alcoólatra em recuperação, então esse oitavo passo, que é olhar para o passado, mostra para mim que o que eu culpava antes não era a culpa das pessoas, era a minha própria culpa. Porque eu usava o álcool para disfarçar tudo aquilo que me constrangia. E hoje eu falo que eu vivo uma vida tão diferente porque eu conheci essa irmandade, comecei a praticar em mim os 12 passos, né? Ontem mesmo eu tava vendo a gravidez da minha primeira neta, eu nem participei, não podia nem pegar na barriga da minha filha, porque eu bebia. E ela não deixava, porque ela não gostava. E hoje eu vejo a diferença com a minha outra neta que tá nascendo, que vai nascer mês que vem. Um abracinho pra minha primeira, que é a Larinha, minha princesa, a minha segunda que tá vindo aí, minha princesinha Ashila, Alice, Alixa. Então, assim, hoje eu posso carinhar, abraçar, beijar, coisa que eu não fazia antes. Por que que eu não fazia antes? A culpa era dela? Não, a culpa era minha. Minha por quê? Porque eu usava esse álcool pra achar que estava resolvendo meus problemas, minhas frustrações, minhas angústias, minhas tristezas, e acabava afastando as pessoas mais de mim ainda. Eu achava que as pessoas que eram o problema. E hoje em AA eu reconheço que o meu passado não vai mudar, mas eu consigo mudar a minha vida de agora em diante, de um dia de cada vez. O que eu fiz antes me serve de lição para mim não repetir os mesmos erros. Evitar esse primeiro gole é o que eu faço todos os dias, pedindo ao Poder Superior que me ajude. É estar numa sala de Alcoólicos Anônimos, é trabalhar para Alcoólicos Anônimos, que me dá essa garantia de não ingerir o primeiro gole. E fico muito satisfeita de estar nessa obra maravilhosa. E falo para vocês, funciona, gente. Quem quer, o AA funciona, o AA transforma, o AA faz a gente viver diferente.
2: Muito bem, né? A gente percebe aí que os princípios de AA têm que ter disciplina, né? Para observar os princípios e que possa colocar em prática. E a disciplina é uma ferramenta fundamental para o progresso espiritual, envolvendo controle de pensamentos, ações e sentimentos, visando o autoconhecimento, a reforma íntima. Ela não é entendida como uma imposição externa, mas sim como uma escolha consciente para aprimorar o nosso ser rumo à felicidade e evolução dentro do próprio AA, né? Nós falamos um pouquinho sobre os grupos, né? E também a semana do CTO, que seria o princípio de setembro, né? Normalmente é comemorado na primeira semana de setembro, mas se estende, né, ao todo mês, né? E cada grupo tem a sua autonomia, né? Ele está levando a mensagem ao público, né? Então nós teremos, né, em vários grupos, né, a semana do CTO, onde que levaremos profissionais da saúde, né, entre autoridade, entre aqueles que levam de uma certa forma, né, que reforçam, que sempre nos apoiam nesse trabalho do AA. O grupo, né, vamos falar dos grupos, né, os endereços, né, o Grupo Amor Felicidade está situado na Rua Trajonor, Honório dos Reis, número 39. O Grupo Boa Sorte, e a Rua Monsenhor Barros, número 49, Catas Altas, Centro, né? E eu esqueci de referir, né, as reuniões, né, o Grupo Amor Felicidade, né, que é Guilherme Barra Feliz, é todas as quarta-feiras, 9 horas, e Catas Altas, as reuniões são nos domingos, 15, né, e o sábado, às 19 horas. No Grupo Caridade, Rua Professor Drummond, Distrito Cláudio Manuel, Mariana, segundo e quarto domingo do mês, 9 às 11 horas. O Grupo Novo Mundo, de AA, Avenida Getúlio Vargas, número 15, Centro Barão de Cocais, reuniões domingo às 9, terça e sábado às 19 horas. Grupo Porta da Esperança, de AA, endereço Rua do Beco, número 54, Sumidouro, reuniões sexta-feira às 19 horas. O Grupo Santa Bárbara, de AA, Rua Padre Antônio Aleixo, número 194, Centro Santa Bárbara, reuniões domingo às 9 horas, segunda, quarta, sexta, sábado às 19 horas.

0: Endereço Praça 20, número 146, São Vicente, Santa Bárbara. Reuniões terça, quinta, sábado, as reuniões às 19 horas. Grupo Viver Maravilha, Rua Zacarias Nonato, número 9, Santa Cruz, Barão de Cocais. Reuniões à quinta-feira, às 19 horas. Né? Para que a gente possa finalizar, né, a gente percebe que em todos esses grupos, né, a gente tem as reuniões costumeiras, né, e aqueles que moram com perto, né, que possam, né, sempre estar divulgando isso para nós, no sentido de ajudar, né, auxiliar todos aqueles, né, inclusive famílias que passam um processo difícil, né, devido ao álcool na família, que possa também, né, ter um lugar de amparo, né, uma âncora salvadora, para que possa, de uma certa forma, socorrer diante dessas dificuldades devido ao álcool. E quando eu falo de disciplina, é bastante interessante, porque se nós não tivermos disciplina, né, o controle dos nossos pensamentos, aprimoramento das nossas ações, cultivar as virtudes, né, superar esses desafios, se a gente não tiver um roteiro, né, para isso, muitas vezes a gente fica perdido sem ter uma direção. Então, há exatamente para isso, para que possamos ter esse direcionamento, essa disciplina, em cima dos princípios. Né? Vamos dar, finalizando agora, né, fazendo o termo de responsabilidade.
1: Eu sou responsável quando qualquer um, seja onde for, estender a mão pedindo ajuda. Quero que a mão de Alá esteja sempre ali. E por isso eu sou responsável.
0: Muito obrigado e até a próxima quarta-feira, se Deus quiser.
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7: Em sua companhia, agora 9:27. Bom dia!
8: Muito bem, tá aí a hora certa para você, falou aí 9:27, tá certo aí, o doutor o Neuber.
9: Cima do laço, meu amigo, uma excelente quarta para você, Oredi, para todos sintonizados na Morro Grande FM, com uma visita ilustre aí nos estúdios da emissora, a competentíssima doutora Fernanda. Sinta-se abraçada. Oredi, parlamentar critica repasse de gestão escolar para iniciativa privada.

0: medida está prevista em um edital lançado pelo governo do estado no primeiro semestre deste ano e vencido por um fundo privado que vai cuidar da administração de 95 unidades da rede estadual de ensino. O assunto mobiliza a Comissão de Educação, Ciência e Tecnologia da Assembleia. Felipe Valona é quem traz os detalhes.
1: Depois de visitar 22 escolas desse grupo, a Comissão de Educação produziu um relatório sobre a situação dessas unidades. Segundo a deputada Beatriz Cerqueira, do PT, que preside o órgão, nessas visitas realizadas no primeiro semestre, ela encontrou projetos pedagógicos e gestões escolares com bons resultados. Segundo o relatório, foram visitadas 10 escolas em Belo Horizonte e ainda 12 instituições no norte de Minas, sendo 8 unidades escolares em Montes Claros, 2 em Coração de Jesus, 1 em Mirabela e 1 em Brasília de Minas. A parlamentar ressaltou para representantes da Secretaria de Estado de Educação o bom desempenho pedagógico dessas unidades, já que a baixa qualidade do ensino seria a justificativa para privatizar a gestão escolar. A deputada ressaltou ainda que as unidades visitadas também receberam investimentos recentes do estado para melhoria da infraestrutura. O leilão das escolas também é questionado por profissionais que atuam na educação. É o caso da presidenta da Associação Mineira de Inspetores Escolares, Giovana Passos.
2: A Secretaria de Educação tem completo conhecimento do que acontece dentro das escolas. E ao invés de optar por uma política que valorizasse essas escolas, que de fato, né, fizesse uma melhoria da qualidade dessas escolas, ele promove um leilão de 95 escolas, 95 escolas de qualidade.
1: Para Marciano de Freitas, diretor da Escola Estadual Ana de Carvalho Silveira, também é preciso pensar em investimentos nos educadores.
3: A gente tem que falar no patrimônio que nós temos, humano, que são nossos professores. E eu cheguei lá em 2023 com o IDEB de 1.8 e estamos lá no paro, lá no oitavo lugar, 4.8, então a gente já está na média. E isso tudo é um fruto de um trabalho muito árduo.
1: Já o representante do governo do estado afirmou que as escolas não estão sendo privatizadas. Segundo o subsecretário de administração da Secretaria Estadual de Educação, Silas Fagundes, a parceria vai desafogar o trabalho dos diretores escolares.
4: O diretor, ele vai ter que continuar lidando com o administrativo, né, com o pessoal. Ele vai ter que conseguir dar conta também das ações pedagógicas, que é muito intensa. O que a gente está tirando do diretor é o que ele faz hoje, que é da área de manutenção da escola.
0: Foram essas, meu amigo, as notícias desta quarta. Amanhã a gente retorna, se Deus assim o permitir. Um abraço e até lá.
5: Um abraço para você e uma ótima quarta-feira, meu compadre.
0: Para todos nós.
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5: 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Agora 9:35. Bom dia.

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0: com Rio Grande FM, agora 9h41. Bom dia!
1: Bom dia aos ouvintes da rádio Morro Grande FM, bom dia Oredim, bom dia doutora Isabela.
2: Bom dia aos ouvintes.
1: Aqui quem fala é a Fernanda Moutinho, nós estamos aqui em mais um programa da UAB Barão de Cocais em parceria com a rádio Morro Grande, Mulheres em Foco. E neste mês, agosto lilás, a gente vem trazendo um tema que é super importante sobre violência doméstica e familiar. A gente já falou disso aqui
2: já,
1: antes,
2: tá,
1: né, doutora Isabela?
2: Sempre ressaltando.
1: Isso, mas hoje, né, especialmente no mês de agosto de 2026, a gente precisa tratar desse tema porque no dia 7 fez 20 anos de Lei Maria da Penha. E neste ano, especialmente, a gente também teve alterações importantes na lei. Então, a gente vem revisando um tema que já falou, mas também trazendo bastante novidade, não é mesmo?
2: É isso mesmo, doutora. Ouvintes, eu sou a doutora Isabela, prazer estar com vocês aqui de novo. A gente já falou muito aqui sobre a Lei Maria da Penha, né? Mas igual a doutora Fernanda falou, é muito importante que a gente continue falando, porque apesar desses 20 anos de Lei Maria da Penha, a gente tem um número alarmante ainda de violência doméstica e familiar crescente, acontecendo o tempo todo, próximo da gente, longe da gente, na internet, a gente vê todo dia, né? Na televisão. E assim, a Lei Maria da Penha, ela foi criada especificamente para proteger essas mulheres que vêm sofrendo violência doméstica e familiar, para combater essa violência, né? Então, o artigo 1º da lei, ele estabelece os mecanismos de prevenção, assistência e proteção dessas mulheres. A lei também concretiza no artigo 200

0: 1826, da Constituição, no caso, né, que determina o Estado criar mecanismos para coibir a violência no âmbito das relações familiares, né, doutora Fernanda?
1: Isso mesmo. E como a gente sempre fala aqui também, a maior ferramenta, né, arma que a gente tem contra todo tipo de violação de direitos é o conhecimento, a conscientização e tornar, né, todos os cidadãos conscientes daquilo que é direito deles. Então é importante a gente reforçar mais uma vez para os ouvintes o que é violência doméstica, né? A violência doméstica e familiar contra a mulher, ela consiste numa ação ou numa omissão com base no gênero feminino, né, que pode causar morte, lesão, sofrimento físico, sexual, psicológico, dano moral e patrimonial. E considerando isso, o artigo 7º da Lei Maria da Penha reconhece inicialmente 5 formas de violência, né? Física, psicológica, sexual, patrimonial e moral. A gente fala assim, né, mas dentro de cada tipo a gente pode identificar várias formas de violência, das mais sutis, as mais agressivas e mais visíveis, né? E aí a gente cita como exemplos que é importante frisar que a violência, ela não é somente a violência física. Muitas pessoas entendem que para configurar um caso de Lei Maria da Penha, que precisa ter a violação física, a lesão corporal. E não é. Ameaças, humilhações, formas de controlar a mulher, retenção de dinheiro, né, destruição do bem e patrimônio, constrangimento sexual que não necessariamente vai ser físico, né? Por exemplo, tirar fotos da mulher nua sem ela saber, são formas também de violar a sua dignidade, né, doutora Isabel?
0: Isso mesmo. E assim, para chegar às vezes na violência física, né, ela perpassa por esses outros tipos de violência. Então, geralmente, essa mulher, ela tá ali dentro de casa sofrendo algum outro tipo de violência que, às vezes, nem é percebido por ela mesma. Um exemplo mais latente que a gente tem é a violência psicológica, né? Onde as mulheres são humilhadas, são xingadas, às vezes depreciadas, o seu trabalho dentro de casa não é valorizado. Às vezes tem ali uma violência patrimonial, que a mulher, ela é restringida de gastar o seu dinheiro da maneira que entende ser correto, ou às vezes aquele homem controla a forma como ela está gastando o dinheiro. Então, assim, a violência doméstica, como a doutora Fernanda falou, ela não é só a violência física, né? Ela tem esses outros tipos de violência também. E aí a Lei Maria da Penha, ela vem e cria esses mecanismos de combate a esses tipos de violência, né, que a gente chama de medidas protetivas. Os artigos 18 e 22 da Lei Maria da Penha são os que disciplinam as medidas protetivas, que a gente chama de medidas protetivas de urgência. Então, entre essas medidas protetivas, a gente destaca, por exemplo, que pode ocorrer uma suspensão da posse ou restrição do porte de armas, o afastamento do agressor do lar, a proibição desse agressor de praticar determinadas condutas ou frequentar alguns ambientes, né? A restrição da suspensão de visitas aos dependentes menores, né, quando esses menores se encontrarem em risco, a prestação de alimentos provisionais ou provisórios também, quando cabível. O objetivo é proteger a mulher, né, e prevenir esses tipos de violência e também proteger os familiares dessas mulheres que também sofrem com essa violência, né, doutora?
1: Isso mesmo. E como o objetivo da lei, né, imediatamente tomando as autoridades conhecimento de que está ocorrendo uma situação ali de violência doméstica ou familiar, acolher a vítima e tomar todas as providências, né, para garantir a segurança dela e reprimir a violência, a lei precisa estar em constante revisão, né? Porque os fatos sociais vão se alterando e a lei precisa acompanhar aquilo que está acontecendo na sociedade para trazer maior segurança às vítimas, né? E aí a gente começa a trazer aqui para vocês as novidades de 2026 na Lei Maria da Penha, né? Inicialmente a gente conta que passou a estabelecer a lei a possibilidade de monitoração eletrônica do agressor como medida protetiva, né? Isso significa que pode ser estabelecido que o agressor vai usar a tornozeleira eletrônica, né, doutor?
0: Isso.
1: Para poder identificar onde ele está, qual local ele está indo, se ele está se aproximando indevidamente da vítima. Sim. Isso é uma maneira de facilitar o rastreio dele, porque infelizmente em alguns casos, ainda que exista medida de afastamento, ele dá um jeito de chegar perto e pode atentar contra a dignidade da vítima,
0: com
1: né?
0: Com certeza.
1: E aí, além disso, também foi ampliado

0: o artigo 12C da lei permitindo considerar também o risco à integridade sexual, moral, patrimonial da mulher e também dos seus dependentes, além dos riscos físico e psicológico. Então, a questão da violência sexual, ela também vai ser entendida o risco ou o fato já acontecido com aquela mulher vítima, mas também a possibilidade de que essa violência possa também atingir, por exemplo, filhos menores, né? Ou então alguma outra pessoa em situação de incapacidade ou vulnerabilidade ali no meio familiar da mulher, uma pessoa mais idosa, uma pessoa com deficiência, com quem ela conviva e que pode, por sua vulnerabilidade, também se tornar vítima aí de algum crime da violência doméstica e familiar.
1: A legislação, né, que veio agora em 2026, ela trouxe essas mudanças importantíssimas para a Lei Maria da Penha, ali abrangendo mais tipos de violência, igual no caso da violência vicária, que a gente, né, foi incluído agora também no ano de 2026, que incluiu expressamente a violência vicária na Lei Maria da Penha, entendendo que... com o aumento desses casos, né? Vou explicar para vocês o que é a violência vicária. É aquelas situações em que o agressor, ele se utiliza de familiares daquela mulher, geralmente os filhos, né? Então ele vai ali matar o filho daquela mulher, vai pegar algum familiar ou vai ficar ameaçando, vai fazer alguma coisa com aquele familiar, mas o intuito não é machucar aquele familiar, o intuito é colocar aquela mulher em sofrimento. Então ele se utiliza daquele familiar para colocar essa mulher em sofrimento. A violência vicária, ela não estava prevista, né, na Lei Maria da Penha, mas agora ela já é prevista como um tipo de violência doméstica, e a mesma lei que criou o crime de vicaricídio, né, ela inclui esse crime também no rol de crimes hediondos, que também é importantíssimo para outras questões que a gente tem posteriormente a eventual condenação no caso desse agressor, né, doutora?
0: Isso torna o crime ainda mais grave, né? A gente Exatamente. Falando de uma maneira mais prática aqui para vocês. Então, essas alterações, como a gente fala, é para tentar, né, abarcar o máximo possível de condutas que têm sido percebidas na sociedade, que estão acontecendo e que a lei precisa dar, né, um tratamento. E aí a gente salienta aqui também que essas questões que a gente tem falado, né, a maioria são questões criminais, mas há também impacto no que a gente fala na seara civil, né, nos direitos civis que estão previstos na lei. E aí a gente pode acrescentar para vocês aqui também que há uma lei que, né, uma das leis que alteraram a Lei Maria da Penha também incluiu as medidas protetivas de natureza civil, inclusive as relacionadas aos alimentos provisionais ou provisórios, né, que são aqueles alimentos que o agressor pode ser obrigado a pagar, a depender de cada caso, num contexto de violência doméstica, e que esses alimentos, eles são... título executivo judicial de pleno direito. Então, eles dispensam a propositura de uma ação principal para poder fazer essa cobrança. Isso é uma maneira de tornar ainda mais rápido, né, o acolhimento, né, e assessoria, tudo aquilo que a mulher precisa para poder, nesse momento de extrema vulnerabilidade, ela conseguir se sustentar, se reerguer, né, acessar todos os seus direitos da maneira mais fácil e simplificada possível, já que ela está passando por um momento tão delicado, né, e de vulnerabilidade.
1: É verdade. Vou falar um pouquinho para vocês sobre a questão da retirada da queixa, né? Todo mundo fala assim, a gente tem... teve uma questão de violência doméstica e é só a mulher ir lá na delegacia e retirar a queixa. Nos casos de violência doméstica não funciona dessa forma, inclusive nunca funcionou, né? A gente precisava e ainda precisa de uma audiência onde essa mulher vai ser ouvida e em caso, né, pode haver essa retratação. Só que o que acontecia antes? Antes essa audiência, ela era marcada automaticamente. Então, assim que se instaurava, né, o processo da Maria da Penha, o juiz marcava essa audiência e aí a mulher era ouvida. Geralmente, o que acontecia? Essa mulher, ela ia para essa audiência acompanhada do agressor, né, e era instruída por esse agressor a se retratar daquela queixa. Hoje em dia, não funciona dessa forma mais. A lei 15.380, também de 2026, ela modificou o artigo 16 para constar que, Para que haja hoje uma audiência, ela não vai acontecer mais de forma automática. É necessário que a vítima se expresse de forma, se manifeste de forma expressa, né, de que realmente deseja que aconteça essa audiência. E isso precisa ocorrer antes do

0: O recebimento da denúncia, né? É, a audiência, ela tem essa finalidade de confirmar a retratação e a não representação dessa vítima em relação ao agressor, que em alguns casos é necessário, né, a representação da vítima para que se proceda o processo criminal. Então, essa audiência, ela tem essa finalidade. Então, hoje em dia, a gente não tem mais essa audiência marcada de forma automática. A vítima precisa manifestar expressamente que deseja essa audiência.
1: Isso mesmo. Por exemplo, no caso de ameaça, né, doutora, que ela precisa fazer a representação.
0: Isso mesmo.
1: Então, nesse caso, né, havendo o interesse da vítima, né, e a gente entende que ela tem que ter sido orientada sobre toda a repercussão de fazer a retratação, né, de retirar ali a sua representação que autoriza o prosseguimento, né, da investigação e futuramente uma ação penal para punir aquele agressor, né? Em alguns casos, né, de violências que a gente fala de forma mais grave, tentativa de homicídio, né, homicídio mesmo, lesão corporal, existem casos em que a lei não exige a representação. Então, aquele processo de investigação, ele vai seguir independentemente da vontade da vítima.
0: Exatamente.
1: Porque o bem lesado, ele é tão importante, ele necessita de tanta proteção que o Ministério Público já vai ter, né, autonomia.
0: Isso.
1: E aí a gente fala que é o titular da ação penal já a seguir com o procedimento para buscar aí a punição do agressor. Então, é importante que as vítimas, né, mulheres, saibam disso, porque quando você desiste, né, de seguir com o processo, você está deixando de punir uma pessoa que te agrediu, né? Então, assim, cada caso é um caso, mas é importante salientar isso. Em outros casos, não interessa, né, que a mulher, se ela vai querer ou não seguir, a gente
0: Exatamente.
1: Sabe que vários contextos podem fazer com que a mulher desista, porque o bem é tão grave que ele prejudica a sociedade como um todo. E é por isso que o Ministério Público vai ter essa autonomia, né, doutora?
0: Exatamente. E aí a lei também estabelece, né, um prazo decadencial de 12 meses para o exercício desse direito de queixa que a doutora Fernanda está falando. Então, assim, a mulher, ela vai ter o prazo, geralmente o prazo decadencial, ele é de 6 meses, mas nesses casos, o prazo vai ser de 12 meses para que essa mulher exerça esse direito, né? Pode ser que ali, logo após a violência, a mulher pense em, né, eu não vou mexer com isso agora não, mas porque ela reata com o agressor. Mas aí dentro desse prazo pode ser que aconteça de novo. E aí dentro desse prazo de 12 meses não decai o direito de exercer, né? Ela pode exercer esse direito de representação para que esse crime efetivamente seja investigado e seja processado e punido, né? O prazo, ele conta-se nos termos da lei a partir do conhecimento da autoria. Então, o que que significa? A mulher tendo conhecimento de quem é o autor da agressão, né? No caso, o cônjuge, companheiro, né? Ou quem quer que seja. Esse prazo decadencial de 12 meses vai contar a partir daí. Então, é igual a doutora Fernanda estava falando, nem todo crime praticado no contexto de violência doméstica depende da representação da vítima. Mas os que dependerem de representação vão ter o prazo decadencial de 12 meses para que a vítima se manifeste acerca do desejo de processar efetivamente esse agressor.
1: Isso, se ela precisa, né, de um tempo para se recuperar psicologicamente, fisicamente, a depender do que aconteceu, né, a lei estende o prazo para que ela possa tomar essas medidas e não seja forçada a tomar uma decisão precipitada, por exemplo, até mesmo de não fazer, porque passou pouco tempo, né? Então, ela ainda não está em condições de tomar uma decisão. A gente entende que é uma situação extremamente difícil, até mesmo para tomar a coragem de, né, seguir, de contar o que te aconteceu.
0: Sim.
1: Precisa de um certo tempo, né? Então, é esse o objetivo dessa extensão do prazo. E aí, a gente precisa, né, salientar que a vítima, na Lei Maria da Penha, ela precisa ser a mulher. É uma proteção que é feita específica por conta das violências que a mulher tem sofrido unicamente pela questão de ser mulher. Porém, né, a gente salienta que o agressor não necessariamente será um homem.
0: Exatamente.
1: Né? A violência doméstica e também no contexto, né, familiar, ela pode ser realizada por outra mulher. Então, a gente salienta que a vítima, para ser protegida aqui pela lei, precisa ser mulher, mas o agressor pode ser o agressor ou uma agressora, tá? Pode ser, por exemplo, uma filha agredindo a mãe. Isso também é contexto de violência doméstica. É importante salientar isso, porque pode ter gente passando por esse tipo de situação, mas não sabe que a Lei Maria da Penha, porque o agressor, na verdade, é uma mulher. Então, isso é importante salientar para todo mundo.
0: Isso. A Lei Maria da Penha, completando 20 anos agora, né, ela permanece como um dos principais instrumentos brasileiros aí de enfrentamento à violência doméstica familiar contra a mulher.

0: A legislação, ela atua em várias frentes, como prevenção, proteção, assistência, responsabilização, medidas de urgência, né, que são as que a gente mais ouve falar, mas não é a única atuação da Lei Maria da Penha, a proteção patrimonial e a proteção dos dependentes. As alterações de 2026 ampliam esses mecanismos, né, doutor, e trazem mais segurança jurídica e também segurança física para essas mulheres, né?
1: Com certeza. E a mensagem que a gente sempre deixa aqui, né, fortalecendo a questão da necessidade da informação, da conscientização, que as pessoas conheçam mesmo como que a violência ocorre, para poder identificar uma situação que acontece consigo mesmo ou então com alguém próximo. E aí a gente reforça também, né, os canais de denúncia, né, o 180, você consegue orientação, acolhimento, denúncia, encaminhamento, e o 190 a gente orienta que é para aquelas situações de emergência, né, de necessidade de intervenção policial imediata, ligue o 180. A gente também fala do Disque 100 para denúncias, especialmente quando houver crianças, idosos e pessoas vulneráveis envolvidas, porque esse é o canal de denúncias quando há violação de direitos fundamentais, né, e a depender da situação, né, na urgência 190, primeiro caminho a fazer para garantir que a violência, né, se já iniciou, não continue e possa alcançar aí a medida, a situação mais gravosa, que é o óbito, mas também em caso de que está iminente ali a situação de violência, se o agressor ou a agressora está próximo, te ameaçando, né, rodeando a sua casa, ligue para a polícia tomar isso.
0: Aqui em Barão é importante a gente lembrar que nós temos um canal aqui que chama Chame a Frida, né?
1: Isso, de orientações.
0: Isso, de orientações. Então, assim, se você tiver se identificando em alguma situação como essa, você pode entrar em contato com Chame a Frida. Aqui na Delegacia de Barão de Cocais, eles têm um pessoal especializado ali para atender as mulheres nessa situação. Você não vai ser atendido por, né, de qualquer forma, por qualquer pessoa. Eles têm ali um
1: preparo para
0: o acolhimento dessa mulher. Você não vai se sentir ali mal atendido. Então é importante também a gente reforçar que aqui em Barão também a gente tem o Chame a Frida.
1: Isso, mas na urgência, 190.
0: Isso mesmo.
1: E aí, Oredi, pra gente encerrar aqui, né?
2: O padre já
1: chegou,
2: tá,
1: a gente não vai tomar o tempo do padre. A gente salienta, né, a importância de 20 anos de Maria da Penha, né, pra tentar evitar, mas acontecendo, punir todos os tipos de violência contra a mulher no contexto, né, doméstico e familiar. A gente agradece mais uma vez o espaço cedido ao AB pra gente trazer essa informação de qualidade, com credibilidade e segurança, que esse é o papel institucional da OAB, é uma preocupação em participar da sociedade, né, como instituição aí de classe dos advogados. Havendo dúvidas, necessidade de conversar melhor sobre o seu caso, procure um advogado de sua confiança, e a gente volta quarta-feira que vem, né, com mais programa Mulheres em Foco.
0: Eu agradeço. É só para lembrar, deixar um último recado: violência doméstica e familiar não é um problema só de mulher, é um problema de toda a sociedade. Então, todas as pessoas têm que estar engajadas no combate à violência doméstica e familiar, sejam homens, sejam mulheres, seja quem for. Então, a gente deixa aqui o nosso agradecimento e até uma próxima. Bom dia.
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1: Muito bom dia, queridos ouvintes da Rádio Morro Grande FM, mais uma quarta-feira, hoje dia 12 de agosto, mais um dia que Deus nos dá a graça de viver para ouvirmos e meditarmos a sua santa palavra. E neste final de semana nós vamos celebrar com toda a igreja a solenidade da Assunção da Virgem Maria e queremos meditar um pouco mais sobre este dogma de nossa fé à luz da palavra de Deus. Desde já, muito obrigado pela sintonia de todos, a parceria, a amizade.

0: cidade, seja aqui de Barão de Cocais, seja também pela rede mundial de computadores e internet. Muito obrigado pela sintonia. E no final nós vamos hoje dar uma bênção especial para a água e para as imagens de Nossa Senhora. Então já se organize aí para que você possa receber esta bênção. Para a água que utilizamos em várias necessidades, mas também para as imagens de Nossa Senhora e algum outro objeto de devoção mariana. Então vamos fazer um programa todo voltado para Nossa Senhora, meditando a sua Assunção. Você pode mandar o seu abraço pelo 31 98557 8367, repetindo, 31 98557 8367. E nós vamos iniciar o nosso programa invocando as luzes do Divino Espírito Santo.
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e nós vamos invocar as luzes do Espírito Santo sobre nós. Vinde, Espírito Santo, por meio de Maria Santíssima, Mãe de Deus e minha Mãe, recorro a vós com confiança e humildade. Vós que fostes coberta pela sombra do Espírito Santo e acolhestes plenamente a vontade de Deus, intercedei por mim junto ao vosso Divino Esposo. Vinde, Espírito Santo, por intercessão do Imaculado Coração de Maria, iluminai minha inteligência, purificai minhas intenções, fortalecei minha vontade. Dai-me sabedoria para compreender o que vem de Deus, entendimento para discernir a verdade, conselho para escolher o caminho correto e fortaleza para permanecer fiel ao bem. Nossa Senhora, sede minha mãe e guia, ajudai-me a silenciar as distrações e preocupações para que eu possa reconhecer com clareza a voz de Deus e acolher aquilo que Ele deseja de mim. Espírito Santo, afastai de mim o erro, a confusão e a precipitação. Concedei-me luz para pensar, prudência para decidir, caridade para agir

e paz para aceitar a vontade do Senhor. Maria, cheia de graça, tomai-me pela mão e conduzi-me a Jesus, que por vossa intercessão eu seja dócil às inspirações do Espírito Santo e faça tudo para a maior glória de Deus. Vinde, Espírito Santo, vinde por meio da poderosa intercessão do Imaculado Coração de Maria, vossa amantíssima esposa.

Iluminados pelo Espírito Santo de Deus, é que nós podemos agora aclamar este Evangelho, a Palavra de Deus que nos será dirigida. Vamos acolher a Palavra que Deus nos oferece.

E hoje nós vamos ouvir o Evangelho de Lucas, capítulo 1, versículos de 39 a 56. Nos diz o evangelista: naqueles dias, Maria partiu para a região montanhosa, dirigindo-se apressadamente a uma cidade da Judéia. Entrou na casa de Zacarias e cumprimentou Isabel. Quando Isabel ouviu a saudação de Maria, a criança pulou no seu ventre e Isabel ficou cheia do Espírito Santo. Com um grande grito exclamou: bendita és tu entre as mulheres, e bendito é o fruto do teu ventre. Como posso merecer que a mãe do meu Senhor me venha visitar? Logo que a tua saudação chegou aos meus ouvidos, a criança pulou de alegria no meu ventre. Bem-aventurada aquela que acreditou, porque será cumprido o que o Senhor lhe prometeu. Então Maria disse: a minha alma engrandece o Senhor, e o meu espírito se alegra em Deus meu Salvador, porque olhou para a humildade de sua serva. Doravante todas as gerações me chamarão bem-aventurada, porque o Todo-Poderoso fez grandes coisas em meu favor. O seu nome é santo, e sua misericórdia se estende de geração em geração a todos que o respeitam. Ele mostrou a força de seu braço, dispersou os soberbos de coração, derrubou do trono os poderosos e elevou os humildes. Encheu de bens os famintos e despediu os ricos de mãos vazias. Socorreu Israel, seu servo, lembrando-se de sua misericórdia, conforme prometera aos nossos pais, em favor de Abraão e de sua descendência para sempre. Maria ficou 3 meses com Isabel e depois voltou para casa. Palavra da salvação. Glória a vós, Senhor.

queridos ouvintes da Rádio Morro Grande FM, esse evangelho há pouco proclamado e que vamos meditar ao longo de todo este final de semana, nos apresenta Maria em pleno movimento. Depois de receber o anúncio do anjo, ela não permanece fechada em si mesma, contemplando apenas aquilo que Deus realizou em sua vida. Pelo contrário,

0: Ela se levanta e parte apressadamente ao encontro de sua prima Isabel. Esse gesto revela muito sobre quem é Maria, uma mulher que acolhe Deus no coração e justamente por isso torna-se presença de Deus para os outros. A verdadeira experiência de fé nunca nos prende somente a nós mesmos. Ela nos coloca a caminho, desperta o cuidado e nos faz perceber quem precisa da nossa presença. Ao chegar à casa de Isabel, acontece um encontro que é marcado pela alegria. Isabel reconhece a presença de Deus em Maria e proclama: "Bendita és tu entre as mulheres." Maria, pelo contrário, não toma para si a grandeza, pelo contrário, a sua resposta é um canto que a igreja chama de magnífica: "A minha alma engrandece o Senhor." Ela compreende que tudo aquilo que existe de extraordinário em sua vida é graça, é bondade de Deus. Ao invés de colocar-se no centro, de chamar toda a atenção para si, Maria aponta o caminho para o Senhor. Talvez esteja aí uma das maiores lições da vida de Maria. Ser grande diante de Deus não significa aparecer mais, mas permitir que Deus apareça através de nós. Por isso, na celebração da Assunção de Nossa Senhora, esse evangelho ele ganha uma beleza ainda maior, pois celebramos aquela que se colocou inteiramente nas mãos de Deus e que ao final de sua caminhada terrena é elevada à glória do céu em corpo e alma. Daqui a pouquinho nós vamos meditar um pouco mais sobre a Assunção de Nossa Senhora, mas esta festa nos recorda que a história de Maria não termina na terra. Aquela que carregou Jesus em seu ventre, que caminhou com ele e permaneceu fiel, participa plenamente da vitória de seu filho. Assim, o canto de Maria também nos mostra que a nossa esperança não consiste em fugir da realidade. Maria canta um Deus que olha para os pequenos, que derruba os poderosos de seus tronos, que eleva os humildes, que sacia os famintos e permanece fiel às suas promessas. Trata-se, portanto, de uma fé que toca a vida concreta. Portanto, Maria nos ensina que o caminho para o céu começa aqui, nas pequenas atitudes de cada dia. Afinal, antes de ser elevada ao céu, Maria soube caminhar pelas estradas da terra. Conheceu as alegrias, incertezas, dificuldades e dores, mas nos ensina a nunca deixar de confiar. A Assunção de Nossa Senhora é, portanto, uma festa da esperança. Ao contemplarmos a Beatíssima Virgem Maria, que é elevada à glória do céu, nós somos convidados a levantar também os nossos olhos e lembrar que somos chamados a algo muito maior. As dificuldades que enfrentamos não têm a última palavra, nossas lágrimas não possuem a última palavra e nem mesmo a morte. A última palavra pertence a Deus, e esta palavra de Deus é vida. Portanto, vamos pedir a Nossa Senhora da Assunção, invocada neste final de semana como Mãe Augusta do Socorro, que nos ensine a viver como ela viveu, com os pés firmes no chão, atentos às necessidades dos irmãos, mas com o coração inteiramente voltado para o céu. Afinal, nós também somos convidados a fazer o nosso canto, o nosso Magnífica, a oração da nossa história, reconhecendo como Deus caminha sempre ao nosso lado. Então, que nesse final de semana, ao percebermos essa glória de Maria, a Páscoa de Maria, possamos, sobretudo, nos alimentar desta palavra para termos a esperança em nossos corações. Nós vamos ouvir uma música e já voltamos com mais um bloco do nosso programa A Hora da Palavra.
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1: Na melhor, 10h39.
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1: Muito bem, depois de ouvirmos e refletirmos sobre a palavra

Palavra de Deus, nós queremos compreender agora um pouco melhor sobre aquilo que a Igreja celebra quando proclama que Maria foi elevada, assunta ao céu. A doutrina católica nos ensina que ao término de sua vida terrena, Maria foi elevada por Deus em corpo e alma à glória do céu. Essa verdade foi proclamada solenemente como dogma pelo Papa Pio XII no ano de 1950, por meio da Constituição Apostólica Munificentissimus Deus. Mas é importante lembrar que essa crença não começou no ano de 1950. A proclamação apenas confirmou de modo solene uma fé que já estava presente há muitos séculos na tradição, na oração e na vida da Igreja. E aqui existe um detalhe importante. Quando falamos da Assunção, nós não estamos dizendo que Maria subiu ao céu por seu próprio poder. Cristo sobe ao céu. Maria é elevada ao céu pela graça e pelo poder de Deus. É Deus quem realiza nela esta obra. Mas talvez alguém que esteja nos ouvindo possa perguntar: o que essa doutrina tem a dizer para minha vida? O que a Assunção de Maria muda na minha caminhada? Eu diria que ela nos fala sobretudo de esperança. Sobretudo porque nós vivemos muito preocupados com o presente, com as contas, com os problemas, com saúde, trabalho, família, com decisões que a gente precisa tomar, e é natural que seja assim. A vida exige de nós atenção às coisas concretas. Mas no meio de tantas preocupações, existe o risco de esquecermos para onde estamos caminhando. Na Assunção de Nossa Senhora, nos faz levantar os olhos e recordar que a nossa existência não termina aqui. Maria glorificada no céu é um sinal de esperança daquilo que Deus deseja para os seus filhos. Ela já participa plenamente daquela vida que nós esperamos alcançar pela graça de Deus. E isso muda a maneira como olhamos para a nossa caminhada. Porque se existe eternidade, então nossas escolhas de hoje tem um valor muito maior do que imaginamos. A Assunção nos recorda algo muito bonito sobre a nossa dignidade. Maria é elevada em corpo e alma. Isso nos mostra que Deus não despreza a nossa humanidade. O corpo também faz parte do projeto de Deus. Foi com suas mãos que Maria serviu, foi com seus pés que percorreu os caminhos da vida, com a sua voz que consolou, com seus braços que acolheu, e sobretudo com a sua presença que permaneceu fiel. Isso nos ajuda a perceber que a santidade não acontece somente nos grandes acontecimentos religiosos, mas sim nas pequenas escolhas da nossa vida. Maria nos mostra uma santidade vivida no cotidiano, uma vida colocada nas mãos de Deus, um dia de cada vez. Lembrando que Ele continua trabalhando em nós, mesmo quando a gente não consiga compreender aquilo que Ele está fazendo. E por fim, a Assunção de Nossa Senhora nos convida a recuperar o sentido do céu. Não um céu que nos faça fugir das responsabilidades desta terra, mas justamente o contrário, um céu que nos ensine a viver melhor aqui. Quem acredita na eternidade aprende que algumas coisas pelas quais brigamos tanto são pequenas demais. A vida passa, nós somos peregrinos, estamos num mundo de passagem, mas não caminhamos para o vazio, caminhamos para Deus. Então vamos pedir a Nossa Senhora da Assunção que possa interceder especialmente por você que me acompanha neste momento, pela sua casa, pela sua família, pelos seus projetos e pelas preocupações que muitas vezes carregamos silenciosamente em nossos corações. Que ela nos ajude a viver cada dia com mais fé, mais simplicidade, caridade e esperança. E que nunca nos esqueçamos de uma imagem que resume muito bem aquilo que Maria nos ensina. Viver com os pés firmes na terra, as mãos estendidas para os irmãos e o coração voltado para Deus. Então vamos pedir a Nossa Senhora que interceda por nós, pelas nossas intenções e, sobretudo, para que possamos fazer a vontade de Deus. Como nos lembrava o Papa Bento XVI, quem faz a vontade de Deus não perde nada, mas ganha tudo. E o tudo nós sabemos que

0: e é o próprio Senhor. Nós vamos ouvir uma música que nos ajuda a viver e meditar sobre a Assunção de Nossa Senhora e já voltamos para o finzinho do nosso programa.
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Muito bem, agora 10h52, pouco a pouco vamos chegando no finzinho do nosso programa, a Hora da Palavra. Quero recordar que logo mais às 19h30, nós teremos a novena em honra à Mãe Augusta do Socorro, com a Santa Missa lá na comunidade do Capim Cheiroso. Também às 19h30, teremos a celebração na comunidade de Nossa Senhora do Carmo, na Chácara 2. E 19h30, missa na Matriz de São José Operário. Amanhã, quinta-feira, teremos missa na Capela do Hospital, às 15 horas. E às 19h30, nós teremos mais um dia da novena em honra à Mãe Augusta do Socorro, mas amanhã a celebração acontecerá no Santuário. Nessa Santa Missa, nós vamos acolher o nosso arcebispo, Dom Ayrton, que vai trazer junto dele a imagem de Nossa Senhora Mãe Augusta do Socorro, que passou por todo um processo de restauração. Então, a gente agradece imensamente a comunidade do Socorro, mas sobretudo o nosso pastor Dom Ayrton, que quis estar presente conosco, participando dessa novena tão querida a todos nós cocaenses. Na sexta-feira, dia 14, nós não teremos a missa às 7 da manhã no Santuário. Teremos às 19h30 a novena em honra à Mãe Augusta do Socorro no Santuário e também às 19h30 missa na comunidade de Santa Cruz.

Neste próximo final de semana, solenidade da Assunção de Nossa Senhora, sábado, dia 15, às 18 horas. Missa na comunidade Nossa Senhora do Rosário, na Viúva, e na comunidade Santa Rita de Cássia, em Cocais. Às 19h30, missa na comunidade São Miguel Arcanjo, e nós vamos abençoar as imagens de São Miguel e também as velas que serão utilizadas para a Quaresma de São Miguel, que tem início neste próximo dia 15. Teremos o encerramento da novena da Mãe Augusta, mas celebramos lá na estrada de acesso à Comunidade do Socorro. E 20 horas, missa na Matriz de São José. Domingo, dia 16, nós teremos missa às 7 horas da manhã no Santuário, 8 horas na Matriz de São José, 10 horas no Santuário de São João Batista, 10 horas a festa em honra à Mãe Augusta do Socorro, lá na Estrada do Socorro, 15 horas na Comunidade do Egas, 17 horas a festa em honra a São Roque, lá no bairro Dois Irmãos, às 18 horas a missa na Comunidade do Leão 13 e 19h30 missa no Santuário de São João Batista. Então são muitas as festividades que teremos, mas que possamos participar com empenho, com alegria, para podermos louvar e bendizer a Deus. Vamos mandar aqui um abraço, o Vinícius Soares pedindo bênçãos para o Padre Johnny, também para o Padre Rafael Lucas, Deus abençoe. O Gilson, lá em Catas Altas, bom dia, estamos aqui ligados na hora da palavra. Agradeço todas as bênçãos na minha vida e na vida da minha família. Um grande abraço. Temos aqui também a Elza. Bom dia, Padre Bruno. Sou a Elza. Peço orações pela minha família. Meu filho Paulo Henrique completou mais um ano de vida. Por todos os padres. E também para os seus netinhos, Davi, Maria Fernanda, Isabela e Théo. Padre Bruno, manda um abraço e põe a bênção especial na minha netinha Isabela, que vai completar mais um ano de vida no dia 15 de agosto. Dona Elza aqui do bairro da Lagoa, Deus abençoe. Um abraço também para o Hernando do bairro Garcia, pedindo orações por toda a sua família, pela sua esposa Alessandra e pelo sobrinho afilhado Luiz Fernando. Dona Marileide, bom dia Padre Bruno, sua bênção. Peço a Deus que abençoe o senhor e todos os padres, principalmente os que se encontram enfermos. A Silvane, bom dia, Padre Bruno, sua bênção. Peço orações para o nosso amigo, o senhor Batista, se encontra internado, as nossas orações por ele. Também rezamos pela Kênia, na comunidade de São Miguel. Também a Beatriz, bom dia, Padre Bruno, sua bênção. Peço uma bênção especial para minha família, que Nossa Senhora nos cubra com o seu santo manto e que Jesus esteja sempre em nosso lar. E que Deus abençoe muito o Senhor. Um abraço, viu, Beatriz, Bruno e as meninas, a duplinha dinâmica, Deus abençoe. A Patrícia, bom dia, Padre Bruno, sua bênção. A solenidade Nossa Senhora da Assunção me faz uma lembrança muito feliz no ano de 2022, lá em Brumal, quando descobri que eu estava grávida de Maria Júlia, a maior bênção no nosso matrimônio. Mando um abraço e uma bênção para o meu marido Madison, que amo muito, e para nossa filha, Deus abençoe. Deus abençoe, viu, Patrícia? A Marcinha, lá de Catas Altas, a bênção, Padre Bruno, uma bênção para nossa família, que Deus nos proteja de todo o mal. Um forte abraço nosso, Marcinha, Felipe e Luísa, que Deus e Nossa Senhora lhe protejam sempre. Um abraço, viu? Temos aqui também, bom dia, Padre Bruno, peço uma bênção para minha grande amiga Norma, que está hospitalizada. Que Nossa Senhora interceda a Deus por ela nesse momento difícil. E uma bênção para todas as famílias. Um forte abraço de Cida lá de Catas Altas. Deus abençoe. Temos aqui também o Padre João Joaquim, que está nos escutando e mandando a sua bênção. Um abraço também para o Paulinho, lá em Catas Altas. Para Fernanda Almeida, sintonizada conosco. A Elaine Cota, o Geraldo. Temos também aqui a Lúcia, pedindo orações para ela, para vencer a ansiedade, também para toda a família e pelos doentes. Deus abençoe. Um abraço para o Fernandinho lá em Viçosa. Temos também aqui minha mãe, Sueli, meu pai Marcelo, para toda a minha família lá em Ouro Preto. Deus abençoe. Temos aqui também a Júlia, que está sintonizada lá em Ouro Preto, a Cristiana em

0: Belo Horizonte, a Roseni, juntamente com a Vitória, e o pequeno João, Deus abençoe. Temos também a Letícia Silva, temos aqui também o Diácono Robson, lá em Mariana, a Rejane Nepomuceno, lá em Caeté, deixa eu ver quem mais está aqui. Temos também a Neném de Catas Altas, a Dione, juntamente com o pequeno Heitor. E temos aqui também o Marcelo. Bom dia, Padre Bruno. Peço uma bênção especial para todos os marceneiros. E que Deus abençoe o senhor e seu ministério. Deus abençoe sempre. Temos também aqui a Margarete. Bom dia, Padre Bruno. Sua bênção. Peço orações para toda a minha família e amigos. Que Deus continue lhe abençoando, Padre. O senhor é uma bênção em nossas vidas. Obrigado, viu, Margarete, pela generosidade. Temos também aqui a Helenice de Catas Altas, pedindo bênçãos e orações para sua sobrinha Fernanda e Helena. E também a Mislene, pedindo bênção especial para sua cunhada, que está em uma gestação de risco. Enfim, que todos se sintam abraçados nesse momento de fé. Um abraço especial para o Diácono Apolinário, para o Padre Rosenberg, que vão nos ajudando, né, na condução da nossa paróquia de São João Batista e também a paróquia de São José Operário. Um abraço para todos os nossos paroquianos que estão aí no trabalho, em suas casas, os enfermos, idosos, todos que nos acompanham nesse momento de fé. Também um abraço para os funcionários da paróquia que vão sempre se dedicando para que o trabalho possa ser vivido e as coisas possam caminhar tão bem como fazem em nossas comunidades paroquiais. Então, os funcionários das paróquias, também o nosso abraço. Enfim, que todos se sintam abraçados e vamos concluir o nosso programa com a bênção especial para as imagens de Nossa Senhora, para os objetos de devoção e também para a água. O Senhor esteja convosco, Ele está no meio de nós. Dignai-vos, Senhor nosso Deus, abençoar esta água, criatura vossa, que vamos utilizar recordando o nosso batismo e, sobretudo, o banho espiritual que precisamos ter para que com o coração novo possamos fazer a sua santa vontade. Dignai-vos também abençoar essas imagens de Nossa Senhora e esses objetos de devoção, para que invocando o vosso santíssimo nome e a proteção da Mãe de Deus, possamos receber de vós saúde, corpo e de alma, a paz e a proteção. Sobre todos que nos acompanham nesse momento de fé, desse permaneça a bênção de Deus Todo-Poderoso, Pai, Filho e Espírito Santo. Amém. Um grande abraço e até a próxima quarta-feira, com a graça de Deus.
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ficar entre nós. Meiuca de semana, dia 12 de agosto, dia internacional de quem? Da juventude. É, rapaz, hoje, quarta-feira, então, dia 12 de agosto, né? De 2026, é dia internacional da juventude. E olha só, uma data sim para reconhecer o potencial dos jovens e incentivar sua participação na construção de uma sociedade mais justa e inovadora. É isso. E aí, gostou dessa data maravilhosa? Hoje, parabéns a nós, jovens. Se você é jovem ainda. Vamos que vamos, quarta-feira maravilhosa, dia 12 de agosto, e o programa Planeta Hits já

0: Forro Grande FM, agora 11 horas 13 minutinhos na sua sintonia.
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1: Com ele! Sou eu mesmo, Wilson Meirelles, chegando nesta quarta-feira, meiuca de semana.

0: MC Bruninho.
1: Aê, Bruninho.
2: Aê,
1: muito
2: galera.
1: Sucesso, viu? Obrigado pelo carinho. Obrigado por participar desse momento tão especial na nossa carreira. Tamo junto.
0: Fenômeno.
1: Muito sucesso. Salva de palmas pra Bruninho.

0: que acabou. Não acabou mesmo não, já que eu trago mais.
1: 11:41. Bom dia!
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3: 11:47 na melhor sintonia.
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4: Oi, oi, Brasil, e aí, tudo bem com você? Vamos que vamos, sucesso Planeta Hits no ar. E agora com o grupo Menos é Mais, Saudade

Rogério. Obrigado, meu irmãozinho. Deus abençoe você. Muito sucesso.

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0: agora.
1: Aí, ó, quero tomar um oi, aí, sextou, hein, Cleiton e Romário, Bruno Rosa, Alex de Medina, rapaz, é só sucesso. 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
2: 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Boa tarde.

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0: reprise do acordeon frio da noite, ó.
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7: 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Agora 12:52.
8: Já estamos de volta, Brasil. Vamos que vamos!
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8: Com certeza!
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8: E é o seu, é o nosso programa Planeta.
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8: Já de volta, Eduardo Costa, e aí? Imagina eu. É

Deus abençoe nossos fã-clubes, nossos amigos, nossos familiares. Muito obrigado por somar com a gente toda essa noite com a nossa energia.

0: quarta-feira, dia 12 de agosto, Dia Internacional de quem? De nós, eps, nós, jovens, juventude maravilhosa. É isso, amanhã, quinta-feira, eu estou de volta aqui na sua programação.
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0: Tchau, tchau, fui.
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3: Sou o Grande FM, 1:17, na melhor. Boa tarde.
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12: Morro Grande FM, na sua sintonia, 1h24. Boa tarde.
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14: Muito bem, senhoras e senhores, a partir de agora está no ar mais uma edição do nosso Top Play, trazendo sempre para você muita música boa, recheada de coisa de ritmos bons, e é todos, né, todos os ritmos, você confere com a gente por aqui a partir de agora. Obrigado pelo seu carinho, pela sua audiência. Eu sou Giovanni Santos e faço companhia para você, trazendo duas edições aqui no programa, edições do Baú. Você vai recordar as velhinhas com a gente aqui no nosso Top Play. Abrindo o programa de hoje, tem o som de Alok.

0: Luísa Souza, Vitão no Top Play, Bomba Relógio também, Zé Neto e Cristiano, Alô Ambev, Dilcio, participação do Sorriso Maroto, Pouco a Pouco, e abrindo o programa de hoje, Top Play, o som de Alok com a música A Light It Feels Like. Daqui a pouquinho a gente volta.
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2: 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Agora 1h37. Boa tarde.
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2: Obrigado pelo seu carinho em casa, no carro, no trabalho, diariamente a gente por aqui, fazendo companhia para você que tá aí do outro lado do rádio, curtindo a gente ou até mesmo pela nossa internet sem barreira, sem fronteira. Esse é o nosso Top Play, com som de Ludmilla.
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0: Anitta, Marília Mendonça, Sonic, ela vem atrás, também Matheus e Cauã, é problema também, tivemos aí Chun Tai com Dance Monkey, e a primeira desse bloco aqui no Top Play, você conferiu com a gente, Ludmilla, não é por maldade, a gente só dá um tempinho, é rapidinho, daqui a pouquinho de volta.
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2: Agora 14 horas e 1 minuto. Boa tarde.
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4: Esse é o Top Play. Pode aumentar o volume. Tá pintando. Vamos limpar a poeira por aqui. Tá pintando a primeira edição do baú.
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4: A gente recorda a RPM.

0: belíssima canção aí dos anos 80 e 90. Que batida maravilhosa, que letra fantástica. Recordamos aí um dos maiores grupos da época, RBN, Alvorada Voraz.
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0: Calvin Harris.

0: No top play, o som dela Marília Mendonça, Troca de Calçada e também Calvin Harris. Você curtiu com a gente com Overnow, participação de The Weeknd.
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2: Morro Grande FM, agora 2:12. Boa tarde.
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5: 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Agora 2h17, boa tarde!
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0: Esse é o nosso Top Play por aqui em casa, no carro, no trabalho, pelo rádio, pela internet. É você conferindo sempre com a gente, diariamente, nesse mesmo horário, o som da boa música. Agora tem Lewis Capaldi.
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0: Diego Vitor Hugo, aqui no nosso Top Play, participação do Bruno Marrone. Vargas, também tivemos Ferrugem, Casa do Amor, Luiz Capaldi com a música Sunny One e o Love It. Daqui a pouquinho eu volto.
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2: Morro Grande FM, 2h27, na melhor.
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4: Agora 12h32. Boa tarde!
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5: Top Play, agradecendo sempre o seu carinho, a sua audiência. Você que está aí do outro lado do rádio, curtindo com a gente. Aqui sempre, música que envolve a gente e que faz a vida acontecer em ritmo bem diferente. Esse é o nosso Top Play. Agora tem grupo Menos e Mais.
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0: Plays. Luan Santana, asas do Top Play, também tivemos aí Isa, Meu Talismã, Dua Lipa, Break My Heart, Grupo Menos Rivais, adorei. Daqui a pouquinho é hora de recordar por aqui, em já já, a última edição do Bom.
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2: Porro Grande FM, boa tarde, agora 2h50.
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1: De volta por aqui, a Poeirinha Pintando em segunda edição. Aqui você recorda com a gente.
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1: Madonna.

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Vivendo a alegria de trazer a locução a serviço do seu povo. Um estilo próprio, narrando e emocionando de modo inconfundível e incomparável.

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4: Chama na bota, meu povo. Ê, trem, viu? Eu vou te contar, rapaz. Boa tarde aí. Boa tarde pra todos vocês. Quarta-feira gostosa, menino. É, vou falar com você, viu? Meio a semana chegou aí pra lembrar que você já venceu os maiores desafios dos últimos dias. Tem toda a energia necessária para transformar o restante dela em um momento de grandes conquistas e paz no coração. Respire fundo aí, papai, e olha para tudo que você já realizou até agora. O combustível da sua semana ainda tem muito potencial. Faça dessa tarde um recomeço cheio de sorrisos e leveza. Acredite na sua força para concluir os planos de hoje, viu? Boa tarde, Barão de Cocais! Muito prazer, eu sou o locutor estourado Tarcinho Moreira, menino. Animação total, meu povo. Vamos embora, menino. A máquina sonora está aí prestes a ser ligada. Já está ligada, na verdade. E quem está no comando? Eu, Tarcinho Moreira, locutor estourado. Senhoras e senhores, está entrando no ar mais uma edição do programa Arena Sertaneja. Sejam todos bem-vindos. Vamos embora. Amado Batista e Simone Simária. Folha Seca. Boa tarde, Barão. 15 horas e 3 minutinhos.

Alô, menina, aí, a música foi errada, menino. Foi Ana Vitória, participação, Matheus e Cauã. Ê, quarta-feira, meio a semana, meia cabeça da gente também, viu? A minha mãe teve 3 filhos. Hoje cada um faz o que quer. Um nasceu pra tomar cachaça, o outro pra tomar café. Tarcísio Moreira nasceu pra viver nas portas dos cabaré. A mulher que tem um homem é uma mulher comprometida. A mulher que tem 2 homens é uma mulher mal resolvida. A que tem 3 homens é uma mulher da vida. A que tem mais de 3 homens, menino, sai da frente. Toma cuidado, menino, da perseguida. Chama na bota, papai. Boa tarde, Barão de Gocais. Boa tarde, meu amigo José João Enésio, sogro de Reginaldo. Tá aí, sempre ligadinho. Obrigado pela audiência aí, viu, no bairro São João Batista, menino. Boa tarde, dona Nazinha. Ô, Joá. Simone Cantora, Evandro, Ana Clara, Maria de Lourdes, Rodrigo, Dona Célia de São Bento, Alexandre Mototáxi, Dona Ruth, Esmeralda, Luísa, Sandrinho, a todos aí, a galera da reciclagem, boa tarde pra todos vocês. Vamos embora, menino, vamos viajar, o mundo sertanejo tá aí pra você aproveitar e enviar logo a sua mensagem, pedir aquela música. Vamos embora, meu povo! Agora foi certo.

Agora foi certinho, amigo Batista, amado Batista aí, menino. Participação Simone Simária, Folha Seca. 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

Aí, menino, Neto Brito aí, Body Splash, rapaz, é sucesso tremendo aí. E você, meu querido, que tá aí do outro lado do rádio, fala comigo, papai. Tá tudo certinho, tá tudo ok, né? Tá aí na luta e na labuta, isso é muito importante, viu? É muito importante pra você sempre pegar com Deus e correr atrás dos seus sonhos e dos seus objetivos. Isso é fato, viu? 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

aí, Antônio Gabriel, pinga boa, potência. Boa tarde a galera aí do Córrego da Onça, menina. A você que baixou o aplicativo pra sintonizar aqui na Rádio Morro Grande. Alô, Brumal, Sumidouro, Catas Altas, Cubas, minha ilustre amiga Luciana aí do Cubas, São Bento, Alvinópolis, Caeté, João Molevade, Santa Bárbara, a todos aí de cada bairro, tá aí de Barão de Cocais, claro, ligadinhos aí aqui no programa, viu? E você que baixou aí o aplicativo, que às vezes a gente fala a cidade aí, rapaz, essa rádio pega lá, rapaz, quem, ô moço, onde que não pega, a galera baixa aí pelo aplicativo do Play Store e pronto, acabou, finalizou o pagode, papai. Boa tarde a todos vocês que tá aí do outro lado me acompanhando, viu? Ô, menino, vou falar com você, hoje tem jogo, hein? Flamengo e Cruzeiro, rapaz, o Cruzeiro e Flamengo, e aí, hein? 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
8: Meu querido, minha querida, ontem eu conversei com o Yasmin, né, lá do Sumiduro, rapaz, e aí tá precisando de uma ajuda, né, e aí ela fez um vídeo, não sei se algum de vocês que tá aí do outro lado do rádio já viu o vídeo dela, tá aqui no celular e eu vou estar passando aqui para todos saberem aí a situação, tá bom?
9: Oi, gente, boa noite, tudo bem? Então, gente, eu criei uma vaquinha online para mim, para poder me ajudar mais, né? Para me conseguir arrecadar o dinheiro da minha cirurgia. Porque a minha rifa que eu fiz, literalmente eu não tô conseguindo vender mais números nenhum dela. Ela parou, não tá indo para frente. E eu preciso muito, muito de verdade de fazer essa cirurgia. Porque, igual eu coloquei nos outros vídeos pra vocês verem, o nódulo tá muito grande, tá me incomodando demais. Só ele tá com 10 centímetros, é muita coisa mesmo. Então, eu peço de coração pra cada um de vocês que assistir o meu vídeo, que puder compartilhar o vídeo, compartilhar o link da minha vaquinha online, fazer qualquer doação Gente, não precisa ser valor alto, não, sabe? Valor pode ser de 1, 2, 3 reais, já ajuda.

0: ajuda demais. Então, peço de coração mesmo para quem puder me ajudar compartilhando o link, compartilhando o meu vídeo. Eu vou agradecer eternamente. Muito obrigada, gratidão de verdade a cada um de vocês sempre.
1: E tá aí, pessoal, tá aí, ó. Você pode, né? Você pode ajudar, com certeza. Sabe como? Você fazendo a sua doação, o valor vai do seu coração, viu? Ela passou o Pix aqui, é o 319-7206-7798. 319-7206-7798. Ajuda aí, porque a situação dela, faz igual a história. Ela mesmo falou, tá complicado, gente, tá complicado. Qual é a situação, né? De hoje, nós seres humanos, quando se trata de saúde, aquele aperto tremendo. E aí, claro, tem pessoas que ajudam, né? Que fazem igual a história, que abraça a causa. E isso é muito importante, gratificante demais mesmo, viu? Então, é só você ajudar aí. O Pix é o número certinho aí, ó: 319-7206-7798. Yasmin. Conversa com ela. É interessante você estar por dentro, sabendo da situação. Concorda comigo? Então tá certinho, você, menino. Vou falar com você, viu? 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

0: Tá aí, alemão do forró, menino. Ô, trem, forrozinho gostoso, hein? 15 horas e 42 minutinhos. 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

0: Gustavo Lima, Gustavo Lima, nota de repúdio. Meu amigo Sansão e André tá aí, menino, na luta e na labuta, a todos os pedreiros. Boa tarde pra vocês, um ótimo trabalho. Bebe aquela aguinha, menino, pra ajeitar o couro, menino. Sem a água é o combustível que a gente tem, menino. Tô falando com você, ué. 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Hoje tem jogo, hein, papai? Liga aí, chama!
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Tá aí, Jorge Matheus, lance individual, hoje, 12 de agosto de 2026. Feliz aniversário, meu querido, feliz aniversário, minha querida, que Deus abençoe a sua vida plenamente, saúde, fé, paz, esperança e determinação para correr atrás dos seus objetivos e seus sonhos, viu? E eu quero estar junto para ir ver você aí. Tá sim, eu tinha um sonho, eu não podia falar, seguir seu conselho, meu querido. Aí, ó, a realização do meu sonho. Tomara que não seja bem material, né? Porque as pessoas hoje em dia dão muito se apegada a esse mundo. E, na verdade, a gente tá aqui só de passagem. Então, o máximo que pudermos fazer o bem, ser feliz, agradar primeiramente a Deus e depois a gente mesmo, para depois a gente agradar as pessoas que estão em volta da gente, é muito importante. Isso, viu? Rapaz. Boa tarde aí, meus amigos aí. Josué, rapaz, da oficina, rapaz. Josué, quebrar parceiro, Josué tava na ligação aí, rapaz. Rapaz, tava falando com o Moisés aí. Rapaz, não dá pra abrir o mar de novo, não, papai. Vocês ficam aí, viu? Pesado e curtindo, rapaz. Os homens é brabo, trabalhador mesmo, viu? Tô falando, rapaz. Esse é bruto mesmo, trabalha ali igual. Ô, Luiz, respeita Januário. Luiz, respeita Januário. Rapaz, a galera lá da Espaço Cabarão ali na Rua Moura Montanha 251. Os homens é brabo, brutão mesmo, viu? Faz aquele serviço, deixa seu carro no jeito, rapaz. Rapaz. João Luiz e Josué, boa tarde pra vocês aí, menino. Uma hora, rapaz, lugarzinho dá pra nós queimar a carne. Mas se queimar a carne, queima os carros tudo. Sai, cachorro. Ô, dona Aparecida Paixão, boa tarde, minha querida. Que Deus abençoe a senhora sempre e toda a família, viu? Montar o circo, a família de dona Aparecida, vai tudo, rapaz. Chama, menino.

0: Muito obrigado.
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1: Voltamos com a Arena Sertaneja, 16 horas e 11 minutinhos.

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Tá aí Marcos e Belucci, todo lado de solidão, participação Ferrugem. 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

16h19. Tô ficando por aqui. Obrigado pelo carinho, obrigado pela audiência. A todos vocês aí do outro lado do rádio, que Deus abençoe plenamente. Um abraço gostoso do locutor estourado e até amanhã. Se Deus permitir, com certeza vai permitir, viu? Fica aí todo mundo com o hino nacional que já tá na boca da galera. As mulheres tá lavando, roupa tá cantando. É ele, é papai, é ele mesmo, sou eu, menino. Até amanhã, tchau, obrigado, tchau.

0: Obrigado.
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0: 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Em nome do Pai, do Filho e do Espírito Santo.
1: Amém.
0: O anjo do Senhor anunciou a Maria.
2: E ela concebeu do Espírito Santo.
0: Ave Maria, cheia de graça, o Senhor é convosco. Bendita sois vós entre as mulheres. E bendito é o fruto do vosso ventre, Jesus.
2: Santa Maria, Mãe de Deus, rogai por nós, pecadores. Agora e na hora da nossa morte. Amém.
0: Eis aqui a serva do Senhor.
2: Faça em mim segundo a vossa palavra.
0: E o Verbo se fez carne.
2: E habitou entre nós.
0: Ave Maria, cheia de graça, o Senhor é convosco. Bendita sois vós entre as mulheres. Bendito é o fruto do vosso ventre, Jesus.
2: Santa Maria, Mãe de Deus, rogai por nós, pecadores. Agora e na hora da nossa morte. Amém.
0: Oremos. Infundi, Senhor, vos rogamos a vossa graça em vossos corações, para que nós, que conhecemos pela anunciação do anjo a encarnação de Jesus Cristo, vosso Filho, por sua paixão e morte de cruz, chegamos à glória da ressurreição. Pelo mesmo Cristo nosso Senhor.
2: Amém. Amém. Meus caros irmãos e irmãs, neste momento de graça, de bênção, hora do Ângelo, nós vamos estar aí rezando por todos os nossos familiares, por todos os doentes de nossas comunidades, e por todas as pessoas que pediram as nossas orações, por todos os ouvintes que estão sintonizados conosco. Rezaremos por toda a nossa igreja, pelo nosso Papa Leão, pelo nosso Bispo Dom Ayrton, pelo nosso pároco, Padre Bruno, Padre Rosenberg, não podemos esquecer, Padre Antônio, Padre Nequine, que foi embora, mas continua no nosso coração, Padre Rodrigo, Padre Edir, Padre Sena, Padre Luiz Faustino dos Santos, meu amigo Padre João Joaquim e sua mãe, que não pede o nosso programa, que Deus abençoe ela e toda a família. Padre Dioclésio, Padre Luizinho, Padre Luiz Paixão, Padre Johnny, os quatro companheiros que ordenou junto com ele lá, e todos os outros padres que já passou pela nossa cidade ou que é da nossa cidade. O Padre Gustavo, Padre Edgar, que agora já não é diácono mais, né? Agora é padre, presbítero. E Deus foi a bênção, né? Para ele e para todos os padres. E vamos estar aí rezando também para Danilo, Vitor, para todos os seminaristas. Não podemos esquecer do diácono, né? José Apolinário, Coroinha, Marcelo, todos os ministros, agentes pastorais e movimento.

para Amélia, que mora aqui na Lagoa, e sua irmã, e Miguel, né? Tudo é gente boa. Não podemos esquecer do ex-funcionário da Gerdau, pessoal da Vale e todas as prestadoras de serviço, tanto da Vale como da nossa própria cidade. Rezaremos para Dona Nilza, lá do Corpo da Onça, e Dona Nilza aqui de Barão de Cocais, que não perde o nosso programa, para Zequinha e família, Luiz Bebezão e família, Cas Bragança, Chinoco, família Luiz Quaresma, família Esquarante, família Barreto, família de Melo, Magna da Liturgia, Manuel e toda a família, Edmar e Sueli. Esse Edmar é motorista que puxa aí minério, então rezar para a turma que puxa minério com ele lá na firma lá, né? E para ele, para toda a família. Dona Eva, lá de Santa Cruz, no Barrinha, Carlinhos, lá de Brumal, Xixico e toda a família, e para todos os comércios que estão sempre ligados conosco, para Mani e toda a família, Padre Magno, Iris, Fredéia, Saredil, Emílio, todos que trabalham aqui na rádio. Eunice, lá da comunidade João Aleme, um grande abraço aí, comunidade João Aleme. Luiz Gonzaga e família, Silvano de Senda Música, que mora aqui na Lagoa, Eduardo e família, Maria José Sávio, Sabina e família, Ana e as meninas trabalham lá no Tarcísio, para Tarcísio e toda a família. Guedes, lá do Brás Molina, rezar para ele, para toda a família. Meu amigo Hélio Totó, rezar para ele, para a tua família dele, e a família do falecido Goiaba, que está lá sempre ligado conosco. Que Deus abençoe todo mundo aí. Para Niete, família. Miguel Henrique, família lá do Serra Vila. Laci e família. Reginaldo e família. Esse Reginaldo é motorista de ônibus. Amigão meu, por falar em motorista, você que está ligado conosco aí na alta estrada da vida, que São Cristóvão interceda não só por você, Matheus, aqui você vai cruzar na autoestrada, né, companheiro? E uma boa viagem. E vamos rezar também para Geraldo Antônio e família, que foi meu vizinho lá, Ernesto e família, Washington e família, Dona Ângela e família, José Maria do Garcia e família, Orlando lá da Vila Regina, Dona Irene e família. E vamos ter rezando também para Arlete e família, Gisele e seu filhinho Bento. E para você que está grávida aí esperando o neném, que Nossa Senhora cubra com o seu sagrado divino manto, proteja você, seu bebê, né, e toda a família. Interceda por cada um de nós. Família Camargo, que está lá sempre ligado conosco. Jorge lá da Chácara, Rogério Eletricista e família. Pessoal do Resgate, Leonel, os meninos trabalham com ele lá. Gleice e família, e Expedito lá do Castro. Um grande abraço e acomodado do Castro aí. Deus tenha bênção para todo mundo aí. Maria da Van Escolar, rezar para ela e para todos aqueles que transportam os anjinhos de Deus aí, né? Família Realino, Raimundo, que trabalha lá no SJ. Trabalhou, né? No SJ é construção. Agora ele está lá nos Irmãos Evento Construção. Que Deus ponha a bênção aí para todo mundo aí. Família do falecido Lourenço também, está sempre ligado conosco. Que Deus abençoe todo mundo. Dona Elsa da Pastoral Cacerara e toda a família. Dona Lúcia e família. Maria José, despachante. Para ela e para toda a família também. Ayrton dos Santos e Jéssica e família. Esse trabalha lá nos Irmãos do Evento Construção. Reza para ele e para toda a família. O pessoal trabalha lá também, né? Dona Efigênia, Rosa e família lá da Vila Regina. Adriano, meu afilhado, e Pedro, os outros afilhados, que eu tenho muitos. Que Deus foi a bênção para todos. Bete, família que mora aqui na Lagoa. Maristela, William, José Dias, Vanildo e Femeira, vindo lá da Fundição. Edson Amaral e as meninas que trabalham lá. Miguel e família, Heitor e família. Afirma aí com o Petran e Maria Eduardo e família, turma do CDB Logística e João Américo, Dona Justina, mãe de Laila, lá do bairro Sagrada Família, que Deus abençoe a senhora e toda a família. Maria Luísa e Maria das Graças, Marcinho e Eliane, lá da LG. Vamos rezar também para Maria Luísa, Maria das Graças, companheiro, José Lauro e família, Adilson e família, que mora aqui na Lagoa. Savinha e Mondimondo, que toda a família, Adriana da Casa Fazendeira, Kelinha lá da Açougue, Lúcia Abad, Marcinho, toda a família, pessoal da oficina do Almi, rezar para eles e para o local de trabalho lá também, que Deus abençoe eles e a família, né? E o local de trabalho lá também. Defende todos os perigos. Vilma e Valtinho, Raimundo e Darcy, lá do São José, um grande abraço aí, comandante São José. Pessoal do sindicato, Andréia, filha de Martinha. Meu amigo JJ Socorro, Maria do Carmo e Orlando Max Ferreira e família. Ô, meu amigo Orlando, um grande abraço aí, que Deus abençoe você e toda a família também. Vamos estar rezando também, pessoal, lá do restaurante Chocolate. Lucas e Danielzinho, para Netinho, para Titi, Tamara, Geraldo, Mão de Lazinho, Cacau e família, Vitória e família, Dário e família, Carlinhos Maria lá de São José, Yuri e família, Giovanni Pedreiro e família, Baiano e família, pessoal da CD Automotiva Pintura.

0: Dona Lúcia, lá da Sagrada Família, Dona Maria Braçada, Dona Talina, Cidinho de Miluco e família, Júlio César e Dona Lê, trabalhando no santuário. Oliveira e família, até o ponto central e loja do Tinim, Remundinho e família, Reinaldo Paixão, Cláudio, filho de São Noé, Júlia Muniz, de lá de São Bento, Edim e família, Sebastião, irmão de Itália, Raimundo, Jorge, irmão de Melão, Jorge Barrão Vigilante, tive com ele hoje, que Deus abençoe ele e toda a família, José Pretinho, família, Carla e toda a família, Willis, casada com Cida, filha do meu amigo Zé Tarciso, lá da Chácara, um grande abraço aí, para Luiz Antônio, lá da Chácara 2, Sueli e Edson, lá da Vila Regina, para Cidinha de Sozito, Nilson e família, Thalita e família, Nilson Pena e família, Lúcia do Rosário e São Geraldo, Edmar e família, Simone e família, meus dois bisnetos, Arthur e Sofia, para Genese e família, Josefina e família, com um pedido aqui particular, para Marconi e família, Getúlio e família, pelas vocações sacerdotais, religiosas e leigas, pessoal lá do hospital, né? Para os médicos, enfermeiros, todo mundo trabalha lá, e pessoas, as pessoas enfermas também, né? Não podemos esquecer das pessoas enfermas, né? É isso aí. Vamos lá, Joaquim.
1: Com intenção toda a minha família, né? Rezando também pelas minhas netas, Laura e Isabelle. Rezar para recuperação da saúde da minha cunhada Sueli, que Deus continue abençoando o tratamento dela. Vou rezar também para o Alisson, toda a família, Dinei e família. Dona Laci, que é vizinha lá das minhas irmãs, e toda a família que não perde o nosso programa. Para Badu e toda a família Maria Perpétua, para Zacarias e a família, Adão José e a família, Jazim Petronilha e a família, Poliana e família. Também dá para Dona Eva, São Vicente, toda a família, Mário Pomoeda e a família, Zé Maria e todos, Figueiros. Deus também continua abençoando, né? A recuperação da saúde da filha dele. Panterinha e Panterão da Lagoa e a família, Dona Bebi na Boa Esperança e a família. Maria Joana e família, Wanda e família. E vamos rezar, tá, para mim não pode esquecer, né? Rezando aí para não beber, não pode esquecer de rezar para Eliana, Eliana Rocha, para ela, para a Célia e a família.

senhorinha aqui da Lagoa e a família, Dona Antônia, irmã dela no Mirante e família. Dona Marinha e seu Joaquim, lá do Castro, toda a família. Lorenza e Mariana, que era vizinha deles lá no Socorro, e toda a família da Geralda. Especialmente aí, né, hoje pedindo aí pela cooperação da saúde do Zé Antônio, irmão dela. Irmão da Dona Geralda, né? Nosso amigo lá, que bem doente lá, que Deus abençoe os tratamentos dele, abençoe também os médicos. E abençoe todos os medicamentos que tomar lá, para que faça os efeitos necessários no organismo dele, corta os efeitos colaterais. Deus quiser, logo, logo vai estar bom. Rezar também para Ruth, a família, João Anésio Henrique, no João Parafuso, e a família dele, especialmente pela saúde dele, que pediu para tentar rezar. Para Dona Delsmira, Elis Rolange e a família que não perde nosso programa, Vinícius e Maria das Graças e família, os tios de Vinícius, Mário Mavaldi, também está sempre estonizado conosco, a tia Luzia, o Rogério também mecânico, é companheiro de fazer caminhada junto com o Mário, toda a família. Santos e Ângela também, toda a família, né? A filha lá no Santo Antônio, a Flávia, a neta Caroline, o Anujan Ramiz, o pai Givanete, toda a família. E Devaldo e Monte Santo também, está sempre tonizado conosco. Elisângela e toda a família, Dolor do Garcia, a família, Dona Isa de São José e família. São José reza também para toda a família Nascimento, pela família do nosso amigo Hernanda, que hoje mais uma vez dando uma força para nós. Rezar também para Carlinhos, está sempre sintonizado conosco lá, e André, da Teofania também. Luizinho Petitio lembrou mal, e a família dele.

Pessoal aí também do Bairro Nacional, pessoal do Progresso, né? Roger da oficina de moto, tá sempre sintonizado conosco lá para ele. E também pela família, né? E os clientes. Tarreira, que é vizinho lá, e Luiz Araújo também. São Antônio Zeardo, Capixeiroso, Dona Maria Peneném e a família. João.

E na chácara também não podemos esquecer lá do Fernando e toda a família do Ronaldo. Geraldinho Maneném e a família, Pedro Henrique Eni e família, para Laís e toda a família também, o pai mais a mãe, os tios estão sempre sintonizados conosco, que Deus abençoe a todos. Sebastião de Moraes Barbosa, para ele, Dona Laura e a família, e os irmãos dele também, está sempre sintonizado conosco. Zé Niceto e toda a família também, a gente manda um abraço para os netinhos dele também, que diz que gosta de estar escutando.

0: A Nésia e a família, lindo, viva o Jair e a família. Reza também para Antônio Batista, né? Para toda a família dele. Jorginho, toda a família Marisa Antonina. Também não pode esquecer de família Francisa Guedes, o Hélio. Também que não perde o nosso programa lá nos Irmãos Além. Para Totó, irmão Fazer Tadeu e toda a família. Jorge, vigilando a prefeitura, a família Zezé, Zé Aparecido. E a família Otacílio, lá no Três Moinhos, Zé, irmão dele, que não perde o nosso programa. Dona Edna e a família, sua Alípio, Santa Cruz e a família, a Jay, toda a família Santanadão, Dona Bertina. Juninho Mequilo e toda a família, especialmente também pela saúde da esposa dele. Aparecida, também de Dona Alípio Oliveira e família, o Miguelzinho lá, o bisneto dela também, né? Tá sempre pisado conosco lá, que Deus proteja e abençoe ele, toda a família. Toda a criançada aí, né, que tá nos ouvindo aí, que Deus proteja de tudo aquilo que o mal, de mal que o mundo oferece. Para Chiquito e toda a família de Chiquito e irmão Dezinho e toda a família, Marrom e a família, Cidinha, irmão de Melão, irmã de Jorge, né, e toda a família. E também para Luciano, da loja Santa Terezinha, e toda a família. E todos os ouvintes estão sintonizados conosco aí, né?
1: É isso aí, Joaquim. Então vamos para o evangelho de hoje, né? Vamos aí aclamar o evangelho, colocar uma música de aclamação aqui.
2: É isso aí.

0: É isso aí, hoje a gente vai estar proclamando aí o Evangelho de Mateus, né, 18, de 15 a 20. Mateus 18, de 15 a 20. O Senhor esteja convosco,
1: Ele está no meio de nós.
0: Evangelho segundo Mateus.
2: Glória a vós, Senhor.
0: Naquele tempo, disse Jesus a seus discípulos: se o teu irmão pecar contra ti, vai corrigi-lo, mas em particular, a sós contigo. Se ele te ouvir, tu ganhastes o teu irmão. Se ele não te ouvir, toma contigo mais uma ou duas pessoas, para que toda a questão seja decidida sob a palavra de duas ou três testemunhas. Se ele não vos der ouvido, dize-o à igreja. Se nem mesmo a igreja ele ouvir, seja tratado como se fosse um pagão ou um pecador público. Em verdade vos digo, tudo que ligardes na terra será ligado no céu, e tudo que desligardes na terra será desligado no céu. De novo eu vos digo, se dois de vós estiverem de acordo na terra sobre qualquer coisa que quiserem pedir, isso vos será concedido.

0: por meu Pai, que está nos céus. Pois onde dois ou três estiverem reunidos em meu nome, eu estou ali, no meio deles. Palavra da salvação.
1: Glória a vós, Senhor.
2: Caríssimos irmãos e irmãs, estamos vivendo aí, mês das vocações. Essa semana rezando pela família, né? Vocação na família. Mas esse evangelho de hoje, Jesus falou para as comunidades, né? Comunidade dos discípulos. Mas se a gente aplicasse esse evangelho, não só na comunidade, na igreja, mas também nas nossas famílias, no nosso trabalho, em todo lugar que a gente estiver, a nossa convivência seria outra com as pessoas. Jesus nos convida a sermos misericordiosos, a buscar sempre o encontro diante das dificuldades. Essa atitude é exigente, porque é fácil fazer nossos juízos e até julgamentos sobre os nossos irmãos e nossas irmãs. Porém, é a fraternidade o caminho que nos edifica. O ato da correção fraterna deve ser realizado por meio do diálogo, da oração e da união. É assim que o Senhor ressuscitado se faz presente. Onde dois ou três estiverem reunidos em meu nome, eu estou no meio deles. Mais de uma vez Jesus fala da vida de comunidade fraterna entre os seus discípulos. Ensina principalmente que é a partir de sua atração que se forma a comunidade reunida em torno dele. Ele vive e age na comunidade e com a comunidade. Por isso a oração da comunidade será sempre ouvida pelo Pai. Essa oração será eficaz, especialmente para a conversão e a mudança da humanidade. Mas nós, muitas vezes, nós estamos precisando mudar é nós mesmos, né? Porque muitas vezes, a primeira coisa que a gente faz, né? Quando uma pessoa erra, a gente às vezes quer afastar da pessoa, ou às vezes afastar, às vezes a pessoa até da comunidade. A gente, outra hora, sai fazendo fofoca, falando para todo mundo, acaba complicando as coisas mal. Mas aí, corrigir é obrigação nossa. A gente vê o que Jesus fala aqui, né? E manda corrigir. Se o seu irmão pecar contra ti, vai corrigi-lo. Quer dizer, não é para fazer vista grossa, fazer de conta que não está vendo, para ficar tudo em paz, ficar... Bueno, a gente tem que corrigir. Porque a gente tem que pensar lá no livro de Ezequiel, que tem uma palavra lá que é muito séria, que fala que assim, se eu te mandar você falar uma coisa com o irmão e você não falar, ele pode morrer, mas é você que vai dar conta da vida dele. Agora, se eu te falar, você falar para ele e ele continuar no erro, aí ele morre, mas você é salvo. Então isso é sério, é uma coisa muito séria, quer dizer que Deus manda a gente corrigir, igual Jesus está falando aqui, vai corrigir. Mas só que não é na maneira que nós muitas vezes fazemos. Muitas vezes, igual eu falei, a vezes sai falando mal, fica fazendo julgamento com as pessoas, quer afastar, faz fofoca. E pior ainda, quantas vezes, às vezes na família, ou até mesmo na igreja, uma pessoa erra, o que a gente fala? Quer corrigir no meio dos outros, quer falar, muitas vezes grita, né, com a pessoa, aí as coisas complicam, porque você fala uma coisa do erro da pessoa ali no meio dos outros, ele vai querer também revidar e vai falar também de algum erro seu, porque todos nós erramos. Nós somos humanos, igual São Paulo escreveu, né, na carta ao seu humano, que às vezes o querer o bem está em nós, mas às vezes nós não fazemos o que nós queremos, acabamos fazendo o que nós não queremos. E acaba cometendo muito erro. E ele fala ainda, quem nos livra desse corpo de morte? Ele fala, graça seja dada a Deus por Jesus Cristo. Então Jesus fala aqui que a gente ir corrigir a só. Quer dizer, não é para gritar no meio dos outros, não é para chamar atenção.

da pessoa no meio das pessoas. Ele ainda fala, né, que se a pessoa, se o irmão te ouviu, você ganhou o seu irmão. Agora, se não ouvir, aí você leva mais duas ou três pessoas. Isso aqui é importante também, a gente saber quais pessoas que você vai levar. Se você sabe que a pessoa já tem um problema com o outro, já tem uma picuinha, você vai chamar ele, vai complicar mais. Você vai fazer, o que que ele vai fazer? Vai sair esparrodando aquilo para os outros, ou vai querer complicar mais, vai querer ainda prejudicar o outro mais ainda, né? Aproveitar aquela pega ali, aquele erro do outro. Então a gente tem que fazer o quê? Sempre a pessoa, seja na comunidade, seja na família, a gente tem sempre alguém que a gente escuta mesmo mais, a gente, pessoa. Pode olhar que todo mundo tem. O mais que a pessoa erra, o mais que às vezes ele não quer ouvir, sempre tem um que ele ouve melhor e procura conversar mais. Então a gente tem que procurar essa pessoa assim. Uma pessoa que já sabe que ama o outro. Aí sim, nós vamos conversar com ele, vamos chamar com ele para ver se a pessoa ouve. Como Jesus fala, chamar duas ou três pessoas. Mas Jesus fala que se ele não ouvir, aí sim, aí você vai falar com a igreja, com a comunidade, porque aí está mais preparado, vai com o diabo, na oração, pedir o Espírito Santo para iluminar, para poder conversar. Para ver se a pessoa muda. Agora, se caso ele não querer, quer dizer que a pessoa não quer mudança mesmo, aí sim. Jesus fala aqui que aí já pode tratar ele como um herege, né? Como um pagão, uma pessoa que não quer mesmo mudança de vida. Então, Jesus deixa essa coisa aqui para nós aqui, que serve para nós, nossa família, se a gente colocasse em prática esse evangelho, com certeza, igual falei, ia seria outra. Porque ia ter mais diálogo, ia ter perdão. Então ia ser muito diferente. E a gente vê aqui que Jesus ainda fala, né? Que o poder que deu para a igreja, né? Para ligar e desligar. E fala, tudo que desligarem na terra será desligado no céu. Assim como ele, quando ele enviou os apóstolos, quando ele entregou, falou com São Pedro que entregava a chave do reino do céu. E falou, tudo que tu ligar no céu será ligado na terra. E que o seu desligar também será desligado no céu. Então Jesus deu esse poder e fala, né, que tudo que ligar, quer dizer, isso é o poder que deu para a igreja, ligar e desligar. Então ele ainda fala que onde dois ou mais estiver reunido em meu nome, eu estou no meio dele. Olha que bonito. Então se nós reunimos em nome de Jesus, ele está no meio de nós. Ele está aqui na rádio conosco aqui e está aí no meio de cada um de nós, porque nós estamos unido em espírito, em oração, com cada ouvinte. Então Jesus está no meio de nós. Então isso que é bonito aqui. E ele fala que o que a gente quiser pedir, alguma coisa o Pai vai ouvir, né? Será concedido pelo Pai que está no céu. Mas é claro que nós temos que pedir aqui, que nem sempre do nosso jeito, que às vezes o que nós queremos aqui não é importante. Nós temos que pedir de acordo com a vontade de Deus. Porque se nós pedirmos, né, igual Jesus ali no Horto das Oliveiras, ele falou, Pai, se for possível, faça de mim esse cálice, mas não faça a minha vontade, sim a sua. Quer dizer, a gente sabe, porque Deus é que sabe aquilo que é melhor para nós, mas nós temos que fazer a vontade de Deus. Se a gente for olhar, quando tirou o povo lá do Egito, se pegasse, perguntasse para eles o caminho que eles iam pegar, disse, com certeza eles iam querer os caminhos da Palestina, que diz que era um caminho muito mais curto. Não ia gastar eles passar pelo Mar Vermelho, não ia passar por deserto, passar com tanto sofrimento. Mas por que que Deus fez isso? Justamente para quê? Para eles não voltar atrás e cair na escravidão de novo. Então Deus é que sabe o melhor. Por isso a gente tem que pedir sempre, igual fala que dois ou mais reunir, mas se for da vontade de Deus, isso a gente tem que estar sempre pedindo, com a vontade de Deus. Então, e o povo no deserto provou que eles iam voltar para a escravidão. Que eles começaram a reclamar e falar que lá quando o faraó lá estava melhor, que eles tinham pão com fartura, diz que até chuchu esse olho que tinha lá. Chuchu que muitas vezes, às vezes agora dá caro, mas quantas vezes já foi jogado para porco, para galinha, né? Agora hoje em dia ela vai ficando mais difícil. Mas o povo começou a reclamar, falando
que lá eles tinham as coisas lá com fartura, lá no fará, coisa, né? Então eles queriam voltar para a escravidão. Quer dizer, se não tivesse passado pelo mar, se não tivesse pegado aqui tanta

0: volta no deserto, eles tinham caído de novo em escravidão. Então Deus é que sabe sempre aquilo que é o melhor para nós. Então nós vamos pedir que o Espírito Santo nos ilumine, que fortaleça essa fé, que nós possamos totalmente entregar nas mãos de Deus, para que seja sempre a vontade dele na nossa vida. Louvado seja o nosso Senhor Jesus Cristo.
1: Para sempre seja louvado. Então vamos com a historinha de hoje aqui, né? Hoje, dia 12. Meu pai. Seu Agostinho era marceneiro. Sofria muito com seus dois filhos rapazes. Sofria muito mais com o gênio explosivo que tinha. Se algum dos filhos ou empregados fazia algo errado, agarrava o primeiro pedaço de pau ao seu alcance e arremessava no sujeito, embrulhado num palavrão. Um dos filhos não suportou mais. Numa noite fria e nevoenta, fugiu de casa, deixando este bilhete em cima da mesa: "Nunca mais me chame de filho, nem eu o chamarei de pai, nunca mais." No dia seguinte, o pai se desabafou com os amigos: "Foi por causa da minha brutalidade. Para onde terá ido? E se ele der cabo da vida?" Passaram-se longos anos, o filho não mandava notícias. Soube-se que enveredou pela vida de boêmio e gozador. Mais de uma vez foi parar na polícia, mas sempre se desculpava: "Eu não queria que o que sou tivesse sido tratado mais humanamente em minha casa. A culpa está no meu pai, com sua grosseria. Foi ele que me expulsou de casa." Não perguntemos se ele tinha toda a razão, ou se melhor fora repartir a culpa. Passados 5 anos, ele sentiu saudade e remorso. Reconheceu ter agido errado também. Mas como voltar? A mulher com quem a juntou já estava do seu 8º mês. Tinha ainda um resto de vergonha para não abandoná-lo neste estado. Reuniu as forças da alma e começou a volta para casa. Chegou envergonhado, de cabeça baixa, trazendo a mulher pela mão. Quando o pai abriu os braços, ele só teve uma palavra: "Meu pai." Duas lágrimas rolaram pelas faces do pai. "Sim, meu filho." Se abraçaram, o rapaz casou-se. O presente de casamento foi uma casa para morar. Mais que tudo, o amor de pai. Palavra de Deus: "Filhos, obedecei em tudo vossos pais, pois isso é agradável ao Senhor. Pais, não irriteis vossos filhos, para que não desanime." Gênesis 3, 20 a 21. É isso aí, né? Palavra de Deus. Bacana demais a história, né? Se arrependeu a tempo, né? Bacana. Vamos pôr uma música aqui. Vamos
2: Lembra um pouco
1: refletir,
2: filho
1: né?
2: pródigo, né?
1: Lembra muito o filho pródigo, exatamente. Eu lembrei justamente
2: Bacana.
1: dessa parábola.

0: depois dela.
1: 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Vamos lá, né, gente?
0: É isso aí, né? As horas que não passa, não voa, mas tá bom, né? Presta atenção nessa mensagem, ela é muito bonita. E disse Jesus: Senhor, lembra-te de mim quando entrares no teu reino. E disse-lhe Jesus: é verdade, eu te digo, que hoje estarás comigo no paraíso. Isso está lá em Lucas, capítulo 23, versículo 42 e 43. Jesus, perdão, alcance de todos. Jesus fez esta afirmação para o ladrão que estava na cruz ao seu lado, no Monte Gólgota. O desejo de todos é ter a certeza de que no final de nossa vida iremos ao encontro de Jesus no céu. No entanto, passamos a vida inteira duvidando. Em um momento acreditamos merecer, em outro nos achamos pecadores demais para receber tal dádiva. A boa notícia é que Jesus deseja salvar a todos, resgatar cada um dos braços da morte e da condenação para o seu reino de amor. Jesus livrou Maria Madalena de morrer apedrejada por ter sido apanhada em adultério. Ele desafiou a cada pessoa ali presente a atirar a primeira pedra, se que não tivesse pecado. Quando todos se retiraram, ele ordenou a Maria Madalena: vai e não peques mais. Maria Madalena teve uma nova chance e abraçou essa oportunidade. Transformou-se em uma nova mulher. O caso do ladrão na cruz nos mostra que ele estava sendo crucificado porque deve ter sido um criminoso tão cruel que a morte deveria ser a sua sentença. Ao se encontrar ao lado de Jesus, ele reconheceu seus pecados. E quando o outro ladrão desafiou Jesus, duvidando de sua divindade, repreendeu. Diante do sacrifício de Jesus, o ladrão se comoveu, arrependeu-se de suas maldades e, diante da impossibilidade de uma nova chance, implorou a misericórdia de Jesus. O mestre, que sonda os corações, sentiu a sinceridade daquele ladrão e perdoou os seus pecados, livrando-o na hora da morte, da condenação eterna. Somos pecadores. Precisamos reconhecer a nossa condição, nos arrepender e abandonar nossas práticas erradas, pedir o perdão de Jesus e tomar posse desse perdão pela fé. E assim como Maria Madalena, viveremos uma nova vida. E como o ladrão na cruz, não importando o tamanho do pecado, seremos perdoados e arrebatados por Jesus das garras da condenação para a certeza da salvação. É uma mensagem bonita, né? Porque qual de nós que não somos pecadores, né? A gente peca por maus pensamentos, maus palavras e más ações. Mas a gente tem que cair a ficha, né? Tem sujeito que peca e não tá nem aí. É como diz o outro: aí, Antônio, eu quero é curtir a vida. Cuidado, viu? Quem muita gente por aí tá procurando curtir a vida, vai sair curtido. Depois não adianta gritar iai, ai, não. Quando fechar o livro da vida, companheiro, der o último suspiro, não tem como voltar atrás, não, viu? Eu já falei aqui muitas vezes e volto a repetir. A nossa história não é papai, não é mamãe, não é o pastor, não é o padre, não é o papa, não é o bispo, não é os professores, não é ninguém que vai escrever, não, vai ser nós mesmos. E Deus nos dá a oportunidade a vida inteira.

0: maneira de mudança, mudar para melhor e não para pior. E tem sujeito que não tá nem aí, né? Vai tocando do jeito que acha que tá certo, não tem problema, Deus não tá vendo, isso não tem problema nenhum, não sei o quê, e vai tocando. Isso é muito perigoso, porque a morte não visa dia nem hora não, viu? E a gente tem que estar preparado. E o estar preparado não é dizer que a gente não quer viver, é viver bem, dentro do projeto de Deus. Fazer o reino de Deus acontecer na nossa vida e do nosso semelhante que convive conosco. E aí fica a pergunta para mim, para nós três que está aqui na rádio e para você que está aí do outro lado aí. Será que meus frutos são saborosos ou frutos amargos? Como é que eu estou vivendo a minha vida? Será que quando eu deito à noite, que eu faço a minha oração, que eu vou dormir, eu durmo em paz? Eu durmo com Cristo, com Deus, pensando nas coisas boas? Ou tenho pesadelo e durmo aquela noite agitada? Aí é que tá, né, companheiro? Porque é o seguinte, o que a gente planta, a gente colhe. Se você plantar limão galego, pode ter certeza que você vai colher limão galego. Agora, plantar laranja serra d'água, pode ter certeza que você vai colher laranja serra d'água, né? O que a gente planta, a gente colhe. Então, se você quer paz interior, se você quer Deus do seu lado, Deus dentro de você, o Espírito Santo agir na sua vida, faça para merecer. Deus não vai obrigar ninguém a mudar de vida, não. É dar conselho. E o evangelho de hoje está bem claro, né? Que a gente é como diz o outro. A gente peca, né? Mas tem direito ainda ao perdão, à salvação. Mas a gente tem que querer esse perdão e a salvação. Porque não adianta falar que você quer, mas por dentro do coração não quer. Não quer mudar, então não tem jeito. Tem gente que é como diz, toma na cabeça e não muda de vida. E aí não tem jeito, né? É como diz, ele que tem que cair a ficha, que é ele que tem que mudar. Não é as pessoas, mas é ele. Aí sim, vai ter realmente o perdão, a misericórdia e a vida vai se transformar. Né, tornar-se um poço de água cristalina. Olha, quando você muda, que afasta do pecado, corta as gaias secas, dá a limpeza na sua vida, pode ter certeza que até no olhar você vai transmitir a vida. Você vai ser aquela pessoa que tem a esperança, tem Deus dentro do seu coração, deseja as coisas boas, afasta daquilo que não convém ao cristão e começa a abraçar o projeto de Deus, que é amor, que é vida. Aí você fala, ah, João, mas a vida da gente tem altos e baixos, tantos problemas. Meu filho, isso vai ser a vida inteira. Ninguém, mesmo se a gente rezando, tem as provações, tem as tentações. Mas se você tiver fé, pode ter certeza que Deus não vai jamais vai abandonar. Vai te dar força para você furar essas ondas pesadas que vem, né? Nossa vida é igual o mar. Nem sempre está naquela maré tranquila, não, viu? Costuma vir umas ondas meio, né, grandona lá. E você, ou você fura ela, ou então te joga, sei lá, para a praia, para você comer areia com cascar e tudo, né? Então tem que tomar cuidado. Olá, Joaquim.
1: Vamos sair, né?
0: Amanhã.
1: Dá tempo ainda. Hoje tem missa 19h30. Hoje é dia de missa 19h30. Da novena de Nossa Senhora Mãe Augusta do Socorro. Hoje ainda é no Capim Cheiroso. E tem missa também. Hoje é dia também de missa lá na Chácara 2. 19h30 também. E também lá na Matriz de São José. 19h30. E amanhã, às 15 horas, tem missa lá na Capela Nossa Senhora de Fátima, lá no hospital. Às 15 horas. E 19h30 tem a novena de Nossa Senhora Mãe Augusta Socorro, que vai ser no santuário, presidida amanhã pelo nosso bispo, Dom Ayrton.
0: É isso aí.
1: Né?
0: E ele vai trazer a imagem, né, de Nossa Senhora.
1: Vai trazer a imagem da Nossa Senhora.
0: Né, que foi restaurada. Então, tá aí o recado dado aí. E todo mundo deve fazer uma forcinha para poder ir lá à noite, né? No santuário. É bom porque a gente fica com saudade do pastor, que é o pastor, o Dom Ayrton, né? Porque, presta atenção, Dom Ayrton é pastor de todas as paróquias, todos os negócios, né? De Mariana. Aí eu fico pensando assim, oh, gente, ele é um bispo, não tem. É para nós uma grande honra, né? Receber a presença dele aqui em Barão de Cocais, na nossa paróquia. Então tá aí o convite dado aí e transmite aí para todo mundo ir, né? Pra essa missa, se Deus quiser, fazer uma missa muito bonita, viu?
1: Eu falei aí, né? Hoje ainda

0: é no Capim Cheiroso, porque amanhã é no Santuário e na sexta-feira também vai ser no Santuário, às 19h30 também. É.
1: Vou mandar aqui um abraço pro meu irmão Hélio, né, que tá ouvindo lá no Nacional, junto com a família lá, e pediu uma música aqui, vou ainda dar um tempinho aqui ainda. Aí vai ser a música Anjo Resgate Tua Família. Tô mandando aí pra toda a família aí do Nacional, né, meu irmão, e todos lá que estão ouvindo aí. Tua Família, de Anjo de Resgate.
2: É isso aí. Essa família é bacana.

0: 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Vamos continuar aqui com as mensagens aqui, né? Vai, Joaquim.
1: Para a meditação da noite. Equidade. Equidade é um valor humano. A palavra vem do latim aequitas e significa igualdade, proporção, simetria. E pode ser definida da seguinte forma: disposição de reconhecer igualmente o direito de cada um. A imagem dos pratos da balança no mesmo nível sugere o que seja equidade. Inimigos mortais são a corrupção, o suborno, a

0: fina, que fazem um prato da balança pesar mais que o outro. Na Bíblia, há uma série de defensores desse valor humano, os profetas, com sua palavra cortante, falando em nome de Deus, denunciam os desmandos dos poderosos, que acabam pisando os pequenos. A equidade foi engolida pela iniquidade. Quando deixamos de reconhecer igualmente o direito de cada um, fazemos a balança pender para o lado dos mais fortes e nos tornamos coniventes com as injustiças. O Mestre Jesus ensinou-nos a ser imparciais e defender os direitos dos que deles foram despojados.
1: É isso aí, né? Direito de um cidadão vai até onde começa o direito do outro. Respeito, né? Porque aonde acabou o respeito, né, da pessoa para com a outra, acabou tudo. E eu acho que a gente merece um pouco de respeito. Principalmente aquele que vive ajudando, vive fazendo as coisas corretas para te ajudar na vida. Pelo amor de Deus, você puxar o tapete dessa pessoa, isso é uma ingratidão muito grande. E não vou longe, não. Principalmente para papai, mamãe, né? Você que está aí ouvindo o programa aí, ó, que é jovem. Eu já vi muito jovem bater no peito e falar assim, a vida é minha, eu faço dela o que eu quero. Pera aí, companheiro. Se chegar a morte, você vai falar com a morte que a vida é sua, que você vai fazer com a vida do jeito que você quer, né? Por aí a gente irá ver. A base que as palavras, elas têm efeito. Então, o respeito é bom e cabe em todos os lugares, né? E a gente não pede para andar direito, ser uma pessoa honesta, observar os mandamentos de Deus. Mandamento de Deus é o quê? Amar a Deus sobre todas as coisas e o próximo como a ti mesmo. Se você aprender a amar as pessoas, amar até seus inimigos e rezar, pode ter certeza que você está no caminho certo, viu? Pode ter certeza que você vai estar no caminho certo. Mas se você está dando um jeitinho, né? Com as mentirinhas, com as falsidades e as coisas, acha que isso não vai trazer resultado? Cuidado. Porque a parte negativa vem, né? Mais cedo ou mais tarde, como diz o outro, vem o resultado. Então fica aí, né? Para completar essa mensagem tão bonita para a semana da noite. Nós vamos colocar mais uma música aqui? É isso aí, não dá? Dá tempo de colocar mais uma música?
2: Colocar aqui.

0: É isso aí, Morro Grande FM, 18 horas e 58 minutos. O programa está no finalzinho aqui. Estamos aqui, eu e o João, já finalizando, né? Agradecendo aí todo mundo que ouviu a gente aí até esse momento, né? E abençoe a todos aí que estão ouvindo a gente, né, João?
1: É isso aí. A gente deseja a todos uma boa noite, que o Espírito Santo ilumine e tudo aquilo que é bom possa estar realmente acontecendo na sua família e em cada um de nós. Boa noite para todos. Fiquem com Deus.

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9: Morro Grande FM na melhor. 7:10. Boa noite.
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11: Opa! E aí, tá tudo bem com você? Nós chegando aqui na sua sintonia, na sua frequência, com mais uma edição do Paradão Sertanejo. Só moda boa. Comigo a partir de agora, o Cleiton. Cleiton Júnior, de fé, amor, esperança e energia positiva, sempre, sempre com você no nosso Paradão Sertanejo, tá? Aquele abraço todo carinhoso, todo especial. E moda boa sertaneja por aqui não vai faltar. A gente vai abrir a porteira de hoje com Bruno e Marrone. Vou te amarrar na minha cama.

0: Zezé de Camargo e Luciano cantou pra gente aqui no Paradão Sertanejo. Flores em Vida, da M. Thiago. CDs e Livros, Fernando e Sorocaba Mou, Chitãozinho Chororó, com a música Hipóteses. Esse é o nosso Paradão Sertanejo. Obrigado pelo carinho. Onde quer que esteja, que Deus esteja sempre com você. A gente volta já.
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5: Na sua rádio, agora 7:27. Boa noite.
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0: Onde quer que você esteja, em casa, no carro, no caminhão, tá ouvindo a gente pelo nosso aplicativo também, que não tem fronteiras. A gente agradece o seu carinho, a sua audiência. Por aqui o nosso Paradão Sertanejo. É o modão chegando pra fazer diferença. Quem vai cantar pra gente aqui? Alan Alex. Tá namorando?
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7: 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Canta com a gente, Edson.

0: Chancelere Montenegro, Bichinhos de Amor, aqui no nosso, programa Paradão Sertanejo, essas duas maravilhosas, lindas mulheres, Maiara e Maraíza, Medo Bobo, Leonardo, vamos zoar, vamos beber, mas de boa, né? Por aqui o nosso Paradão Sertanejo, só dá um tempo e voltamos já.
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5: Morro Grande FM, uma boa noite. Agora 7h40.
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0: Obrigado pelo seu carinho, em casa, no carro, no trabalho, diariamente a gente por aqui, nesse mesmo horário, nessa mesma sintonia, trazendo sempre o modão sertanejo que você quer ouvir, hein? Eu tô fazendo companhia pra você, levando energia positiva. Vamos dela, mulher bonita, mulherão, vai cantar pra nós aqui, Ana Castela, tô voltando.
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0: No Paradão Sertanejo, Simone Mendes, Climão. Lauana Prado, Me Leva Pra Casa, Escrito nas Estrelas. Jorge Matheus cantou pra nós com Lauana Prado. A música Sinais, Gustavo Lima, Morar Nesse Motel. E esse é o nosso Paradão, gente. É um tempinho só, só vou tomar um cafezinho ali e volto já.
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2: Morro Grande FM, boa noite. Agora 7h57.
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0: 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Agora 8 horas.
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3: Estamos quase no finalzinho do programa e tá quase fechando a porteira por aqui, mas ainda tá aberta. Que moda boa aqui no Paradão que você tá. E a gente tá aqui, desse lado aqui, sentado aqui na, como se diz aqui, na cadeira da rádio, mandando moda boa pra você. E você aí do outro lado do rádio, da internet, curtindo nosso programa. Deus te abençoe sempre, tá bom? Agora tem Wesley Safadão, coração machucado.
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A 10% também cantou Fernando Sorocaba, Anjo Cabelos Longos, né? E também Paula Fernandes, Piração. Encerrando nosso programa Paradão, o gente, o Cleiton Júnior volta na próxima edição. É compromisso marcado, com certeza, nesse mesmo horário e nessa mesma sintonia, tá bom? Deus te abençoe, aquele abraço super carinhoso.

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4: Morro Grande FM, agora 8h15. Boa noite.
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5: Eu sou o Cleiton Júnior, diariamente com muito carinho, com um coração enorme, eu tô por aqui no Paradão Sertanejo, trazendo a melhor parada da música brasileira pra você. Obrigado pelo seu carinho, na sua casa, no seu trabalho, que você esteja sempre feliz e realizado, hein? No Paradão tem Kleber e Cauã, participação do Israel Rodo, chamada de vídeo.
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0: João Neto e Frederico, participação, Matheus e Calmão, escolta, Diego Vitor Hugo, Jorge Matheus, beijo de tricose, Luan Pereira, Guilherme Benuto, cabine dupla, e Gabriel Caba cantou pra nós aqui no Varadão a música Pau de Ubivo. Daqui a pouquinho eu tô de volta.
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2: Eu sou o Cleiton Júnior, diariamente por aqui, trazendo sempre a melhor moda sertaneja. Esse é o nosso Paradão Sertanejo. Obrigado pelo seu carinho, pelo rádio, pela internet, curtindo a gente. Deus te abençoe, energia positiva e moda boa. Zezé de Camargo, Luciano, canta pra nós aí, sufocado.
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0: Tá bom, hein? Pra lá que eu vou. Daqui a pouquinho a gente volta.
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5: O Grande FM, 8:45. Boa noite.
6: Então...

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1: 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Morro Grande FM, 8 horas e 57 minutos na sua sintonia.
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0: A Voz do Brasil. As notícias do governo federal que movimentaram o país no dia de hoje.
1: Olá, boa noite.
2: Boa noite para você que nos acompanha em todo o país.
1: Quarta-feira, 12 de agosto de 2026.
2: Vamos ao destaque do dia.
1: Decreto regulamenta a escolha do fornecedor de energia elétrica por consumidores de baixa tensão.
2: Isso significa que escolas, hospitais, pequenos comércios e indústrias de menor porte vão poder decidir quem vai prestar o serviço.
1: Consumidores residenciais também terão essa opção a partir de 2028. Graziele Bezerra.
3: Também foi regulamentado o mercado de hidrogênio de baixa emissão de carbono no país. O decreto prevê a estruturação do Sistema Brasileiro de Certificação de Hidrogênio.
2: Plano Nacional de Logística orienta o planejamento da infraestrutura de transportes para as próximas décadas.
1: O documento destaca a integração como um dos principais desafios. Pablo Mundim.
4: O plano reúne 31 eixos prioritários para os próximos 24 anos. São 12 rodoviários, 8 ferroviários, 4 aquaviários e 7 intermodais, que combinam diferentes formas de transporte.
2: E ainda, a Agência Nacional de Proteção de Dados suspende por 3 dias a funcionalidade de transmissão ao vivo do Discord.
1: A ação faz parte do processo que apura falhas na proteção de crianças e adolescentes no ambiente digital. Thaís de Araújo.
5: A suspensão será mantida até que a empresa comprove a adoção de medidas técnicas, de segurança e de governança que sejam adequadas para proteger os menores de 18 anos.
2: Hoje, na apresentação da Voz do Brasil, Mariana Jungmann e Luciano Seixas.
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2: Foram regulamentados 4 decretos na área de energia e transição energética.
1: Entre as medidas está a regulamentação das atividades de captura e armazenamento de carbono e também a abertura do mercado livre de energia.
2: Os detalhes você vai ouvir agora na reportagem de Graziele Bezerra.
3: Um dos decretos assinados nesta quarta-feira regulamenta o uso de tecnologias de captura e armazenamento de carbono. A medida contribui para a redução das emissões de gases de efeito estufa e para tornar o Brasil um país carbono negativo, como explica o ministro de Minas e Energia, Alexandre Silveira.
6: Capturar o carbono, colocá-lo onde é possível colocá-lo de forma segura, nas rochas, e tornar a produção de petróleo e a produção de outros biocombustíveis com captura e estocagem negativa de carbono.
3: Outro decreto estimula a produção e consumo de combustível sustentável de aviação no país. O ministro Silveira também anunciou a regulamentação da abertura do mercado de energia, permitindo que consumidores de baixa tensão escolham seu próprio fornecedor de energia elétrica, o que alcança consumidores residenciais, pequenas indústrias e comércios.
6: Até dezembro de 27, todo o comércio e toda a indústria poderá escolher de quem comprar energia. E até novembro de 28, todos os consumidores brasileiros.
3: Também foi regulamentado o mercado de hidrogênio de baixa emissão de carbono no país. O decreto prevê a estruturação do Sistema Brasileiro de Certificação de Hidrogênio, que tem como objetivo comprovar o desempenho ambiental do hidrogênio em comparação com outros combustíveis. Reportagem Graziele Bezerra.
1: Estradas, portos, aeroportos e hidrovias. Um documento aponta os principais desafios no modal de transportes do Brasil.
2: O Plano Nacional de Logística mapeia problemas atuais, prevê demandas que devem crescer e aponta onde a infraestrutura de transportes precisa avançar em até 2025.
4: O plano reúne 31 eixos prioritários de transporte para os próximos 24 anos. São 12 rodoviários, 8 ferroviários, 4 aquaviários e 7 intermodais, que combinam diferentes formas de transporte. Outros 11 eixos integram um banco de projetos para estudos futuros. Com 112 objetivos prioritários, o Plano Nacional de Logística identifica problemas que precisam ser enfrentados hoje, demandas que podem crescer até 2050 e oportunidades de desenvolvimento regional. O plano também identifica a necessidade de ampliar o uso de ferrovias, hidrovias e cabotagem, e de melhorar a integração entre diferentes modos de transporte. Entre os desafios estão os gargalos para o transporte de produtos importantes para a economia brasileira, como soja, milho e carnes. O ministro de Portos e Aeroportos, Tomé Franca, defende novos modais para ampliar o escoamento.
7: O grande gargalo do setor portuário hoje não é mais a